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2: Vamos lá, gente. 9 em ponto agora, 15.2 a temperatura. Retornamos com o nosso show da noite aqui pela Imperial. Abraços, deixa eu ver aqui, Hervédia, né? Boa noite, obrigado aí pela companhia. Recadinho também da turma em Porto Alegre. Deixa eu ver quem mandou aqui. A Thaís, né? Tá com a família em Porto Alegre, comemorando aniversário do genro Darlan. Tá de aniversário hoje, parabéns. Abraço para toda a turma aí, pedindo uma música gaúcha de aniversário. Vamos achar uma bem legal já na sequência aí para os aniversariantes. Aliás, para todos os aniversariantes de hoje, né, e da família, hein, da semana, perdão, estão, né, completando mais um ano de vida. A nossa homenagem também. Obrigado pela companhia e parabéns. Vamos lá, tem Monte Carlo para quem havia pedido, agora 9:01.

Lucas, que barbaridade, né? Vamos lá, agora 9-8, terceira dimensão, pode descer cerveja. Teve também a música com o Parabéns Crioulo, né? Especial é para todos os aniversariantes. Também Monte Carlo com Seu Lui. Vamos mandar abraço para a turma da canastra das segundas-feiras, né? O meu amigo Renato Kleren, alô, tem canastra na vizinhança, aliás, né? Nessa noite aí, né, Nath? Abraço. O Léo, o Márcio, José, a turma aí tá a mil, pelo que o Nato mandou aqui, estão rapando os pila dele, né? Meu chapéu, o cara vai na casa, provavelmente joga a canastra, já uma coisinha lá e ainda leva os pila do Nato embora, né? Que barbaridade. Abraço, turma. Excelente noite aí pra vocês, viu? Boa canastra. E daqui a pouco aí vocês me atualizam como é que ficou o placar, viu? É, canastrinha vai bem, né? Show de bola. Abraço pra vocês. Música chegando por aqui, Orquestra Nusca.

Tá aí, Flor da Serra, Fascinação, antes Orquestra Nusca Santa Terezinha do Cedro. Abraço pra Cira em Sapucaia, né? Pede música com o Daniel, abençoada semana aí. Valeu, Cira, aquele abraço. Alô, Tzeles, boa noite. Obrigado também sempre pela

companhia, viu? Vamos mandar um abraço pro Henrique, que tá na sintonia da gente também, pediu música que eu trago já na sequência. Agora chegando música pro pessoal lá em Sapucaia, né? A nossa amiga Cira pediu, Daniel.

0: Tá aí a música com Deep Holdau, aqui na Imperial, Schmutz dich Wiedersehen. Antes teve Quantum, né? Com Começando Kerp. Também JM, É Triste Amar Você. E Daniel, que tem 9:28, 15 graus.
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Tá aí, Passarela, aqui na nossa programação, 26, faltando agora para as 10, 15 graus a temperatura. Segue o nosso show da noite aqui pela Imperial, lembrando que às 10 tem o nosso Palavra Amiga, né? Então fica com a gente. Super Banda Chopão por aqui, o baile em Santa Cruz.

Legal, tá isso, o Brasil Indústria Musical com o Modo Amar, antes teve Real do Paraná com o Nosso Encontro e Chopão, o Baile em Santa Cruz. Deixa eu ver aqui, vamos atualizar as participações também, recadinho da Nair, o Antônio sempre com a gente, né, aquele abraço, já tem música especial para vocês também, amigos em Joinville. Quem mais aqui? O Arthur também tá na companhia, né, tá na estrada aí nos dando carona. Maravilha, grande abraço, turma em direção, passeando, né, ou melhor, fazendo, né, esse trajeto tão legal que é a Rota Romântica, embora agora à noite, né, com baixa visibilidade, a gente acaba que não vê, né, todas as belezas aí da Rota Romântica, e também muito devido à parte com neblina, né, a gente mais cedo aí tinha bastante neblina, agora inclusive deu uma bela clareada aqui no centro de Nova Petrópolis, mas sim, há pontos aí na região ainda com nevoeiro, né? Com neblina e nevoeiro. Fica a dica aí pra turma ter também atenção no trânsito, né? Faz parte. Banda Oriente chegando, 15 para as 10.

Safira, minha guitarra aqui na Imperial, antes Judith und Mel, né, com a música alemã Mitten in Herz, teve também Rota Luminosa, Amor de Cinema. A Helga Zimmermann Glinken, Guamiranga, no Paraná, tá com a gente, né, Helga, valeu, aquele abraço. Nosso amigo Celso Hanauer também em São José do Hortêncio acompanhando a programação, maravilha, a gente agradece aí, viu, Celso. Música com a Orquestra La Montanara, a pedida dele que a gente está trazendo já na sequência. Daqui a pouquinho tem o Palavra Amiga.

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2: Imperial agora 10:01 e o nosso Palavra Amiga desta segunda-feira. O silêncio da noite é o eco mais profundo da nossa existência, mas também o berço onde o amanhã começa a ser desenhado. Quando a escuridão abraça o mundo lá fora e as máscaras do dia caem, ficamos a sós com nossas cicatrizes. Olhando para trás, a jornada parece longa e cansativa. No entanto, cada marca no seu coração é a prova viva de que você sobreviveu a todos os dias mais difíceis e chegou até aqui. A vida é feita de ciclos e a noite existe para nos lembrar que nenhuma escuridão dura para sempre. Por mais pesado que tenha sido o seu dia hoje, ele está chegando ao fim. As dores, as dúvidas e os nós na garganta não definem o seu destino. Eles são apenas estações de uma viagem que continua. Permita-se desacelerar e respirar fundo. Futuro não é uma repetição do passado, mas um horizonte aberto, cheio de novas chances e recomeços. As sementes que você plantou com tanto esforço, mesmo chorando, estão crescendo no silêncio da terra. Nada do que você viveu foi em vão. Entregue suas preocupações ao tempo e acolha a si mesmo com carinho. Feche os olhos com a certeza de que o sol sempre volta a brilhar na manhã seguinte, trazendo consigo novas forças e infinitas possibilidades. O melhor da sua história ainda está por vir. Então, descanse a mente e cure a alma. O amanhã espera por você cheio de luz. Palavra amiga aqui na Imperial, sempre na faixa das 22 horas, trazendo uma palavra de otimismo, né? Você tem aí uma semana também abençoada ao som aqui da Imperial. Uma excelente noite para você. Agora 10:04.
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Shows atuais, Noite de Amor, aqui na nossa programação, 10:08 agora. Vamos mandar abraço pra turma junto com a gente aqui, né? A nossa amiga Jenny Godoy. Abraços. Alô, João Rubem, né? De Canela também com a gente. Quem mais por aqui? Alô, Regina, em São Francisco de Paula, também acompanha a gente. Abraços também para nossa amiga Odila em Caxias, né? Maravilha, grande abraço. E também o Jairo, né? Lá em Novo Hamburgo, que segue conosco. Beleza pura, turma boa aí, né? Que segue com a gente também. 10:09, 14,9 a temperatura. O tempo é fechado, é encoberto, né? Muita umidade, 94% a umidade relativa do ar, mas não chove aqui em Nova Petrópolis. Vamos com Super Banda Real, na sequência música alemã, tem também Sangue Latino para quem pediu e por aí vai, né? A noite tá apenas começando, vamos lá!

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Tá aí a música com a banda Bavária aqui na nossa programação. Teve também a música e o Popurri, né? Com o Sangue Latino, Tantas Canções. Mariane Unimichel, Sushine Sports Music e também a banda real de Nova Petrópolis. Legal, vamos seguindo por aqui, gente. O nosso show da noite até a meia-noite. 5432811510, nosso WhatsApp disponível aí para você participar aqui da programação, né? E, claro, né, seguindo junto por aqui, curtindo muita música na noite desta segunda. Vamos fazer o seguinte, vamos de Rogério Magrão e banda, chegando agora, né? Daqui a pouquinho também tem música italiana e por aí vai, né? Noite desta segunda, com muita música aqui na Imperial, como sempre, né?

Tá aí a música com Silverson e a Sapataria do José. Teve também a Orquestra de Balo Castelli, La Canta, aqui na nossa programação. O Aldair Fetter, na linha Feliz, São Chico, tá na companhia da gente, pede os atuais. Valeu, Aldair, aquele abraço, obrigado aí pela audiência, viu? Vamos seguindo, 25 para as 11 agora, 15 graus.

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0: Vanderlei Rodrigo, Amor de Minha Vida. Antes teve Musical Renovação e a Polca do Monte Carlo. Não deu pro amigo Nato hoje, né? Ah, que barbaridade, né? Mas que coisa. É, mas é aquela história, né? Jogo, né? Jogo. Um dia ganha, outro dia perde. Faz parte, né, Nato? Abraço aí, viu? Obrigado pela companhia, turma das canastras aí da segunda-feira, né? 11:02, já volto com mais música.
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Muito bem, tá aí Andréa Berga aqui na nossa programação. Teve também Banda Versus e Tropical Brass por aqui, né? Alô, Ilvene, tá com a gente. Alô, Estrela, obrigado pela audiência. Maicon Zanqueta no Rio de Janeiro também conosco, aquele abraço. É, quem mais por aqui também? O Silvano, eu acho, né? O nosso corretor aqui, eu acho que pegou a turma. Silvano, aquele abraço aí, obrigado também pela audiência. Já já tem música com Barbarella. Aliás, Barbarella vai especial pra Ilvene também, né? Nesse horário é a hora do Barbarella, né, Ilvene? Abração pra todos aí. E a música chega já em seguidinha também. México Brás no ponto e a bonita valsa pra recordar. Na sequência, Barbarella.

Tá aí o Sérgio Reis, pinga em mim aqui na nossa programação. Alô, seu Roland em Caxias do Sul, né? Seu Roland Schmidt tá na companhia, aquele abraço. Imperial agora 11:29.

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1: Legal, gente. Tá aí agora faltando 14 para meia-noite, 14.9 a temperatura. Nós vamos por aqui fechando o nosso show da noite desta segunda-feira, convidando você, claro, para ficar sintonizado conosco, né? A programação musical da Imperial já preparada especialmente para você também durante a madrugada. E amanhã a gente se encontra ao meio-dia, né? No nosso Tá na Mesa. Um bom descanso a todos, uma excelente noite e até amanhã. Tchau, tchau.
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0: Valeu, André.
1: Valeu, César.
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0: 5 horas.
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Queridos amigos, muito bom dia. Amanhã de terça-feira, já hoje no dia 9 de junho de 2026. Tempo aí com o céu totalmente coberto, 14,1 a temperatura, 13,1 a sensação térmica, umidade 89%. Signos gêmeos, estação outono, a lua na fase minguante. Hoje, dia do tenista. E o nosso Acordando com o Imperial chegando a partir de agora, sempre patrocínio Energias da Natureza e Sul Motos. Começamos a parte musical hoje com Musical Renovação e a Procura da Felicidade. Música.

5:16, 5:16, 14,1 a temperatura, 13,1 é a sensação térmica, a umidade está em 89%. Acordando com o Imperial, você acompanhando agora aqui na 104,5, patrocínio Sul Motos, Energias da Natureza. E a previsão indica para hoje, terça-feira, dia 9, variação da temperatura de 12 a 15 graus. Sol com algumas nuvens e chuva passageira. À noite, muitas nuvens, mas com tempo firme. Previsão de mais chuva de 3,2 milímetros para hoje. Vento 7 km por hora. O sol vai nascer às 7h13, seu caso 17h32. A lua na fase minguante. Para amanhã, quarta-feira, 10 a 17. Sol com muitas nuvens durante o dia. Período de céu nublado. Noite com muitas nuvens. As informações para você, ouvinte da Imperial. E já temos participação na minha página no Facebook, recebendo o bom dia do Jair Wortmann, Nelly Câmara Hibler, Lourdes Laux, Rosane Vanslavik, já preparando as gostosuras. Aí lá nos erices da Rosane, Luiz André Schultz, João de Melo, Jacinta Rinker, Erminda Nais, Marcia Tank, Pedro Arno Kinzel, Claudomiro Bach, Sérgio Klein, Marcene Tank, Fabi pelo mundo, né? A Fábio Marcos, Vanildo Zoneide Rodrigues da Conceição, Malice Moraes, Erdi Potter, Sandra Yankee, Rosane Schneider, Ademar Tomé, Guido Dapper e também do Fábio Dammer. No nosso WhatsApp também já a participação do ouvinte Marco Casgrande lá de Canoas, mandando bom dia e a sua mensagem do dia. Cada amanhecer traz uma nova oportunidade de construir algo melhor do que ontem, não importa o tamanho do passo, o importante é continuar caminhando com fé, coragem e gratidão. Amém, né? É isso aí, é por aí, uma filosofia de vida. Também ele diz, Sundson Leopoldo, música para a esposa de Terezinha, todos os ouvintes para nós aqui na rádio, muito obrigado. Também Maicon Zanqueta, na escuta, no Rio de Janeiro, mandando bom dia, bom trabalho, muito obrigado.

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temperatura 14,1, a sensação térmica 13 graus, umidade 89%, céu encoberto. 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Recebendo bem o bom dia do Cuque, lá de Três Coroas, oferecendo música para os filhos Cauã e Laura, também o Nicolas. Desejando aí uma ótima terça-feira. Cristina Bowen, lá de Tupandi, pedindo música para ela. Página no Facebook, recebendo bom dia também da Regiane Maria Schmitz-Knorst, Clarice Gílio Malman, Rosilene Maria Schmitz-Olbermann, Adriana Nino, Fernando Rechtenwald, Joel Biff, Maria Claus, Lorena de Souza e Luiz Helena Niemeyer, também um alô para o seu Egon.

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Minutos 5:43, 14,1 a temperatura, 13,2 sensação térmica, tempo é com nebulosidade, céu encoberto, a umidade 89%. 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

agradecendo ao nosso amigo ouvinte, a Jane Malman, do Canto Schenkel. Ótima terça-feira a todos. Também bom dia Margarida Ayrton Young, Picada Café, homenageando a prima Sandra Young pelo seu aniversário hoje, parabéns para ela. Moro Box, Longueiras, esposa Maristela também na escuta. Edson Bacara Deber, nosso ouvinte lá de Giruá, mandando também o seu bom dia, ótima terça-feira, ótimo bom dia a todos vocês aí em Nova Pedrópolis, obrigado igualmente pro amigo. Afonso Barco no Pousada da Neve, bom dia. Página do Facebook, mais participações. Bom dia, Bernardo Lebens, Renato Krieger, Nestor Miller, Romeu Mucchi, Alisane Miller, Nadir Dill, Hildegard Weber, Dolores Silis, Maria Regina Schaap, Maria Mardinelli Schultz e também do Odanir Govaski.

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1: 6 horas.
2: Palavra de fé e esperança para hoje, terça-feira, 9 de junho de 2026. O título: Viver como se não houvesse amanhã. O destino de todos os seres vivos é a morte. Morrem flores, plantas, bichos, gente, até mesmo as estrelas que nascem em uma explosão de luz chegam à finitude. Moremos um pouco todos os dias. Cada anoitecer nos lembra e relembra

0: que mais um dia se passou em nossa vida. Isso nos deveria ser um alerta para os rumos que damos à existência. Mas por que a morte nos assusta de tal forma? O sábio se prepara para morrer, mas para a maioria dos seres humanos a simples menção da palavra morte é um trauma. Não falamos de morte como se falar disso pudesse atraí-la. No entanto, preparar-se para morrer é útil, é necessário mesmo, porque não escapamos. Não se trata de uma atitude mórbida, mas de uma naturalidade perante o ciclo que rege a vida. Naturalidade? Sim, pois em nossa vida a morte é uma certeza. Podemos até não saber quando e onde ela virá, mas certamente virá, porque não poupa ninguém. Países, idiomas e crenças são diferentes, mas paradoxalmente, a grande certeza que nos une a todos é que de que um dia nosso corpo estará morto. Por isso, vale a pena pensar do modo positivo na morte, preparar-se para esse momento inevitável. Uma médica que se tornou famosa no mundo inteiro por seus trabalhos junto a pacientes terminais observou que a maioria das pessoas traz pendências, assuntos não resolvidos e traumas que eclodem na hora da morte. É que não costumamos refletir sobre a nossa própria morte, sempre a imaginamos muito distante. É por isso, vamos adiando a resolução de pendências que poderiam ser solucionadas agora, com calma. Portanto, vale a pena iniciar uma preparação. Quer uma fórmula simples? Viva como se fosse seu último dia. Faça o bem, seja amável e gentil. Não deixe para amanhã as palavras de afeto, os gestos de amor. Diga à família o quanto você os ama. Deixe os papéis em ordem, os assuntos encaminhados. Se há mágoas, esqueça, perdoe, vire a página. Se há assuntos por resolver, esclareça, converse, enfim, resolva. Não deixe espaço para que um dia você lamente não ter falado na hora certa. Viva a vida de forma simples e bela para que, ao encerá-la, não haja muitos arrependimentos. O músico Renato Russo tinha uma frase síntese para essa atitude. É preciso amar as pessoas como se não houvesse amanhã. Afinal, amanhã a morte pode ter vindo silenciosa, bater à sua porta ou da pessoa amada. E até o reencontro, então, poderá ser uma longa espera. Possamos, todos nós, aguardar a morte com a alma leve, a consciência em paz, um sorriso de dever cumprido pairando suave nos lábios pálidos. Quando essa hora chegar, o seu dia, a sua vida, terão sido bons? Reflita a respeito disto e tenha um ótimo dia.
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0: Agora 6:07, 6:07, 14 graus a temperatura, 12,9 a sensação térmica, tempo aí com nebulosidade, céu encoberto, 89% umidade relativa do ar. 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Mais participações chegando na minha página no Facebook, bom dia, Elinice Rodo, Genésio Hagaman, Everaldo Casper, Fátima Schultz, Astor Figebaum, Jorge Everson, Dulce, Irani Kaiser, Vida Kellyanne Michel, Malene Kempf, Sônia Ulvemann, Susana Drum, Laércio Ritter, Helene Maria Schmitz-Hauer, Mali Marmiti Campos, Lúcia Fritzen, Chris Ackermann, Darcy Loy Mitzenberg, Mali Bock, Malise Liebert, Lindonia, Luiz Ordonia from Hong Kong, good morning, good afternoon for you, Círio Rohr, o Johnny Luiz Souza, também Bernadette Neukampf, Alice Reis, Malise Belter, Jair Bach, Leandro Gustavo Bock e também do Guido Kehl. No nosso WhatsApp temos mais participações para registrar por aqui. Mais alguém mandando seu bom dia aqui, mas não colocou o nome, então não sei quem foi. Elaine Rames, bom dia. Fábio Dama pedindo homenagem para os aniversariantes de hoje. Sandra Lauxian, Ivone Binchen, Ricardo Laux, Lori Kikoff, Celina Weber, Angélica Ruppenthal-Becher, Leandro Marshall, Martin Holler, Valderi Santana, Simone Santarini, Anderson José Adil, Edi Maria Jung, Marcelo Silva, Adilson. Acompanhando a programação lá em Piratuba. Bom dia também da Vânia, Elaine Moraes do Yametal. Também recebendo bom dia do ouvinte Rodrigo lá de Canela. Nosso amigo Joãozinho Wolf mandando seu bom dia também. Ótima terça-feira a todos, verdadeira mensagem, muito obrigado. Bom dia, Paulo Janaboco, homenageando hoje Sandra Young, Lori Kikoff, Celina Weber, José Anderson Dill, José Valdecir Weber, René, o Ricardo Laux e Adelmo Bacas pelo seu aniversário. Bom dia também, recebendo aqui Augusto Bach, São Jadoval, mais um dia de chuva e neblina. Bom dia, uma verdadeira mensagem, pois amanhã não se sabe, é bom pensar assim. A Rosa Martins, presidente Lucena, um abraço a todos, muito obrigado para você também, tudo de bom. Também recebendo bom dia da Salete Stout lá de Dois Irmãos.

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Agora 6:20, 6:20. Lembrando pra você, nosso ouvinte, nossa amiga, nossa amiga. Nosso bom dia, amigos e amigas, sempre chega até você de segunda a sábado, graças aos nossos patrocinadores, Edios Equipamentos Agrícolas. 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

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Mais participações, recebendo o bom dia do Francisco Steffen, dois irmãos, linda mensagem, muito obrigado. Também bom dia do Chiles, do Fernando Olverman, da Rosmarie lá de Canela. Também Ivan lá de São José do Hortêncio, bom dia, abençoada terça-feira a todos nós. Página no Facebook, recebendo mais participações. Bom dia do Almiro Meller, Celita, Célia Gressler, Tadeu Daimling, Maristela Dilkin, também Gilvani Gottschall.

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Agora 6h35, 6h35. 14 graus a temperatura, umidade 90%. 13 graus a sensação térmica. Bom dia, amigos, amigas. Você acompanhando agora

Você já salvou aí no seu celular o nosso WhatsApp aqui da emissora? Ainda não? Para você poder participar todos os dias. Então, salva agora, né? Anota aí, salva agora. 54 prefixo 3281-1510. Vou repetir para você. 54 prefixo 3281-1510. E aí você participa da nossa programação, pede sua música, faz a sua homenagem ou manda simplesmente o seu bom dia.

recebendo, né, no nosso WhatsApp já o bom dia do Jair Fassbinder. Bom dia, excelente terça-feira a todos. Parabéns pela mensagem de fé e esperança de hoje. Muito obrigado, meu amigo. Ademar Ainda, Posto dos Santos, bom dia, amigos da Imperial. Bom dia, familiares Ninov, da Linho Linda, homenageando Lori Kikov pelo seu aniversário hoje. Parabéns a todos os aniversariantes pelo seu dia.

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0: 6h45.
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2: Bom dia, amigos e ouvintes da Rádio Imperial. Ar mais frio ingressa pelo sul do estado, mas a circulação de umidade ainda provoca instabilidade no leste e no norte. Hoje, em Nova Petrópolis e na Serra Gaúcha, o sol aparece com nuvens, porém, no decorrer do dia, ocorrem períodos de maior nebulosidade que deixam o céu nublado ou encoberto e tem chance de chuva fraca ou garoa em alguns momentos. Também haverá neblina e nevoeiro em algumas áreas. A temperatura na madrugada novamente chegou entre 11 e 13 graus na maior parte da região, mas atingiu 10 graus nas áreas de maior altitude. Durante o dia não aquece muito e as máximas vão ficar entre 16 e 18 graus. Depois do fim do dia esfria e as mínimas ocorrem à noite e vão chegar ao redor ou abaixo dos 10 graus. Na quarta-feira, o tempo fica firme e o sol aparece ao longo do dia. Haverá maior variação na temperatura. O dia começa frio, as mínimas na madrugada vão ficar entre 7 e 9 graus e as máximas à tarde atingem entre 17 e 19 graus. Na quinta-feira, o sol chega a aparecer, mas as nuvens aumentam e provocam chuva da tarde para a noite. Não se descarta o risco de chuva localmente forte e de temporais localizados. Sobe mais a temperatura, mas ainda faz frio na madrugada. As mínimas vão ficar entre 8 e 10 graus e as máximas entre 19 e 21 graus. Na sexta, muitas nuvens provocam chuva, inclusive ainda há risco de chuva localmente forte e

0: temporais localizados, mas da tarde para a noite o tempo firma. Haverá menor variação na temperatura. As máximas vão ficar ao redor dos 15 graus e as mínimas que ocorrem à noite vão chegar entre 9 e 11 graus. Da Metsul, Luiz Fernando Nartigal.
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sinal que tem muita nebulosidade, não? 13 graus é a sensação térmica, umidade 89%. 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O bom dia da Iraci Hanson, lá de Novo Hamburgo, mandando bom dia para os ouvintes. Bom dia, feliz terça-feira, Loura e Maria Tresoldi, lá de Estrela. Gramado está com 12 graus, tempo nublado, informação do Oscar Miller. Também recebendo o bom dia do Paulo Marcho, né, dois irmãos. Cláudia do Lajadinho, lá de Igrejinha, mandando seu bom dia também. Bom dia, boa terça-feira pro amigo, parece que vamos ter sol hoje, céu limpo pro sul, abraços aí do nosso ouvinte Bruno Big lá de Sapiranga. Meu amigo, por aqui eu acho que tá bem nublado ainda o tempo, né? Porque tá bem escuro, já dei uma espiada aí, mas não vi nenhuma claridade. Vamos ter que aguardar para ver o que o tempo nos reserva, não? Na minha página no Facebook, o Bom Dia do Alceu Blume, também da Maria Schneiderville, Fátima, ou melhor, Francisco Elides Lourenço, José Hertz, Aninha Freles, Elizabeth Bofler, André Casper, Guilmar João Mertens, também Karina Kussler, Silvana Maria Schmitz dos Santos, Mariane Carling, Bettina Gell Zimmer, Madalena Kuhn, Enio Dimmer, da Maria Freles, Lilia Brown, Roselina Reisterfer, Valdir Westhauser, Marcelia Correa, a Lara Denise, também do Ricardo Foltz. Prêmio Iraci Schitz, nossos amigos Herbairo Piá, Mali Bock, também a Marlene Wolf, Boni Fritz e Romano Guilherme Ullmann e ainda também do Lauro João Rickhaber.

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temperatura 14 graus. Começando a diminuir aí a nebulosidade, né? Nosso amigo o Bruno lá de Sapiranga já tinha me mandado foto aí, né? De algumas aberturas, mesma coisa que está acontecendo aqui em Nova Petrópolis também, sinalizando que é somente, acho que uma neblina alta aí que estava cobrindo tudo. Começou a dissipar, já aparecendo alguns pontos com céu claro. Temperatura 14 graus, 12,9 a sensação térmica, umidade alta ainda, 89%. 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

7:18, 7:18, tempo ainda com bastante nebulosidade, mas temos algumas aberturas também aparecendo. Pro sul me parece ser, estar mais fechado o tempo, né? Uma neblina alta aí. 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

Bom dia também da Velha da Pretzel, abençoado terça-feira a todos nós. A minha satisfação, né, também recebendo aqui o alô aí. Bom dia da vovó Antoninha. Fez 99 anos, né, no domingo, então tá certo, parabéns. Felicidade. Mandou um vídeo aqui, né? É uma pessoa bem feliz, bem alegre, por isso está nessa idade aí, não? Né?

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33, 13,8 a temperatura, 12,1 a sensação térmica. É, e dá pra ver que é só a neblina mesmo, né? Tá circulando muito rapidamente. Alguns pontos mais claros já no céu. E também no, ali no Vale do Arroio Santa Isabel. Neblina chegando lá. É, pudera. 89% umidade do ar. 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Bom dia, Picada Schneider, tempo nublado, 16 graus, muita umidade. Informação aí do nosso ouvinte Emílio Kornderfer. Na minha página no Facebook, bom dia da Marli Krause, Aline Wolf Collet, a Neuza Greff, Milton Spier, Lisette Schamberger, também da Susana Miller, ainda João Greff, Adriana Rupes, Vera Regina Greff, Leoni Malman, Lídia Teresa Mugnagna e também do Hildo Lesch e Ana Cristine Dinibir Kleber.

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4: Sete e 47, finalizando já por aqui o nosso Rádio Classificados. Novo programa amanhã.

já registrando participações. O bom dia da Almira Bort, lá de Nova Hartz. Diz que muita neblina por lá. Chegando aqui mais um bom dia para todos os ouvintes da querida Imperial e os locutores, mas não aparece nome, né? Mas tudo bem, está registrado aqui. Também o bom dia da Jacinta Adamescher-Feller, lá de São Pedro da Serra. Também o bom dia aqui da mensagem apagada, né? É, faz parte também. Na minha página do Facebook, ainda o bom dia da Márcia Metzelita Stumm, Marcos Prois, Rosemary Dietrich, Lodi Utzi, Rosângela Kleber, Rosângela Kuhn-Schneider, melhor, e o Amarildo José Pellens. Finalizando minha participação, tô indo embora. Para retornar amanhã a partir das 5 da manhã na programação, até lá.

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1: Olá, bom dia. Tempo com nebulosidade, 13 graus, 9 décimos a temperatura.
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0: Muito bom dia, agora 8 horas e 5 minutos, 13 graus e 9 décimos é a temperatura. Vamos lá, né? O tempo com nebulosidade, presença de muita neblina aqui em Nova Petrópolis, cobrindo os morros. E nós vamos chegando no Bom Dia Imperial desta terça-feira, marcando hoje 9 de junho, após o colega Lindomar.
1: Hoje vamos celebrar.
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0: 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Você vai mandando o teu recadinho, a tua sugestão musical. Lembrando que até às 9 a gente traz as melhores canções alemãs, pois até amanhã, dia 10, a Imperial FM integra, né, a Semana da Língua Alemã. Então, de segunda a sexta, sempre das 8 até às 9 e do meio-dia até às 13.

horas, as melhores canções alemãs vão desfilando por aqui. Abraço Jairo César Santos em Novo Hamburgo, Valdemar Neriant e a Silvia Letícia em Parobé, Ivo Andrioli e a Marlene de São Sebastião do Caí. Quem mais? Rumando para Canoas com a Imperial na companhia. Companhia da Imperial, a melhor, nosso grande amigo alemão. Tudo certo, alemão? Alemão, manutenção elétrica e hidráulica, né? Bom dia para ti, bom trabalho. 8:07

0: Imperial, agora 8 horas e 15 minutos. Três Tirus, Alas e Smegli. Antes, música O Encanto de Feliz e as Alemãs do Nelson Milk. É, não é essa trilha não, né? A gente vai conferir então agora aqui na programação da Imperial. Deixa eu só buscar por aqui. Vamos lá, né?
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0: Agora sim, com vocês, Luiz Fernando.
2: Bom dia, amigos e ouvintes da Rádio Imperial. Ar mais frio ingressa pelo sul do estado, mas circulação de umidade ainda provoca instabilidade no leste e no norte. Hoje, em Nova Petrópolis e na Serra Gaúcha, o sol aparece com nuvens. Porém, no decorrer do dia, ocorrem períodos de maior nebulosidade que deixam o céu nublado ou encoberto e tem chance de chuva fraca ou garoa em alguns momentos. Também haverá neblina e nevoeira em algumas áreas. A temperatura na madrugada novamente chegou entre 11 e 13 graus na maior parte da região, mas atingiu 10 graus nas áreas de maior altitude. Durante o dia não aquece muito e as máximas vão ficar entre 16 e 18 graus. Depois do fim do dia esfria e as mínimas ocorrem à noite e vão chegar ao redor ou abaixo dos 10 graus. Na quarta-feira o tempo fica firme e o sol aparece ao longo do dia. Haverá maior variação na temperatura. O dia começa frio, as mínimas na madrugada vão ficar entre 7 e 9 graus e as máximas à tarde atingem entre 17 e 19 graus. Na quinta-feira o sol chega a aparecer, mas as nuvens aumentam e provocam chuva da tarde para a noite. Não se descarta o risco de chuva localmente forte e de temporais localizados. Sobe mais a temperatura, mas ainda faz frio na madrugada. As mínimas vão ficar entre 8 e 10 graus e as máximas entre 19 e 21 graus. Na sexta, muitas nuvens provocam chuva, inclusive ainda há risco de chuva localmente forte e de temporais localizados, mas da tarde para a noite o tempo firma. Haverá menor variação na temperatura, as máximas vão ficar ao redor dos 15 graus e as mínimas que

0: Ocorre à noite, vão chegar entre 9 e 11 graus. Da Metsul, Luiz Fernando Nartigal.
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Imperial, 8 horas 23 minutos. Uwe Busse, Libagot. 14 graus, 1 décimo a temperatura, sensação térmica de 13 graus e 7 décimos, 89%. A umidade relativa do ar. Este é o Bom Dia Imperial desta terça-feira, 9 de junho. Vamos por aqui trazendo recados da nossa audiência, recebendo o bom dia do Sérgio, desejando um ótimo dia para todos, que assim seja, né, Sérgio? Turma, que está aí levando a Imperial de carona, Granja Schwartz. Valeu, tudo de bom aí para vocês e bom trabalho, né, alemão? Wilson José Miller, alles gut, Wilson. E Malustig, né? Tudo de bom aí pro amigo. Gabriel, tudo certo no chimarrão e a Imperial, tudo de bom, coisa boa, né? Um abraço aí pro Ivo e pra Lia. Ótima terça-feira, Geni Godoy, Anderson Marschner em Dois Irmãos. Daqui a pouquinho trago música também do Monte Azul pro Jairo César Santos aí em Novo Hamburgo. Eliezer na cidade de Canoas, também desejo um ótimo dia. Genésio de Sapucaia, alô, Antenor de Alto Feliz. Ótimo dia também para você. 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Alô, Gabriel Ribeiro, muito bom dia, meu xará. Tá levando a Imperial de carona, né, amigão? Bom trabalho pra ti, excelente terça-feira. Baila, baila!

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0: Karine e Felipe Schneider, antes Musident com Baila Baila.
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8:35. Este é o Bom Dia Imperial desta terça-feira, 9 de junho. Terça-feira de tempo nublado, agora bem fechado, escuro aqui em Nova Petrópolis. 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

0: 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Muito bom dia, Senira Robert Fritz de Esteio, na faxina hoje, né? Cheguei ontem de Arroio do Sal. Ligada no programa sempre, que legal, viu? Senira, boa faxina, bom trabalho. Daqui a pouquinho, após as 9, eu trago sim o musical Calmon, Duas Vidas em um Só Coração. Ilse Eringer Schulz, em Padre Eterno Baixo, tá no chimarrão e escutando a Imperial dela, Ilse e Malustis, né? Um abraço, obrigado aí pela audiência. Nosso amigo Irineu Grins, de Portão, está trazendo aqui a utilidade pública, trazendo informação a respeito de um acidente, né? Então vamos lá, trazendo aqui o recadinho. Diz aí, seu Irineu, bom dia.
1: Bom dia, ouvintes da Imperial. Acidente com colisão frontal entre dois veículos no bairro Charlau. No primeiro, sinalizador eletrônico, depois do viaduto sentido Charlau Portão, RS-240. Trânsito lento. Cada um tome seu cuidado.
0: Então tá certo, obrigado pelas informações, viu, Irineu? O Guido da Perdi Dois Irmãos, na boa companhia da Imperial sempre. Valeu, Guido! 21 para as 9.

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1: 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Já está no ar a nova música do PF no Bailão, O Amor da Gente.

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Fritz 4, Vaspinich ohne Jesus, Banda Modelo e Libades, Grupo Calêndula e Undu, e ainda 0800 Tiliba. Fechando por aqui a primeira hora do Bom Dia Imperial e mais uma hora de música alemã que integra a Semana da Língua Alemã aqui na programação da Imperial. 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Jair Fassbinder em Arabuta, Santa Catarina. Quem mais? Lucas Jungas pedindo música para o pai. Flávio Dari Jungas na lida, classificando Cavalete. Valeu, bom trabalho aí pra vocês. Rodrigo Gaiteiro do Pedancino, para a grande amiga Iracema e também a Marisa, toda a turma aí da Várzea Gramado. Gabriel visitando os clientes no interior do Tremalt e na audiência da Imperial. Abraço pro pessoal da Colonist House e a todos os clientes e pedindo banda Beer Fest, que no domingo vai estar animando a festa no Frankenthal. Abraço aí, Jackson. Tudo de bom, um excelente dia e bom trabalho.

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2: Sobrenomes alemães falam de profissões? Por mais que seja muito comum ver sobrenomes em alemão associados a ofícios e profissões, há muitas outras influências que podem definir suas origens. Mas, inegavelmente, os que tratam de profissões acabaram se destacando. Vamos ver alguns exemplos. Fischer se pode traduzir como pescador. Müller é o moleiro, o que maneja o moinho. Schneider é o alfaiate. Mahler é o pintor. Schuster ou Schumacher, e não Schumacher, como chamavam o automobilista, é o sapateiro. Wagner é quem constrói carroças. Zimmermann é o marceneiro. Só para destacar alguns sobrenomes famosos. E se a grafia, a forma de escrita do sobrenome é diferente do que se vê no alemão, quer dizer que está errado? Absolutamente não. Por mais que haja casos de escrivães ou párocos que, sem querer, mudaram a grafia de muitos sobrenomes, em muitas situações, a denominação das famílias podia vir de dialetos, de textos antigos ou mesmo de outras línguas, gerando a falsa ideia de que estavam escritos de forma errada. E é bom lembrar, não há uma regra que diga como escrever um sobrenome. Assim, valorize o sobrenome que você tem, do jeito que ele é, pois ele faz parte da sua identidade. Mesmo que você seja um Fischer que só pesque nas férias ou um Mahler que pinte o set. E que outros sobrenomes alemães você conhece? Mande um áudio para Imperial. Será uma alegria poder ouvir você.
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2: Nove horas e três minutos, 14 graus a temperatura. Bom dia, Imperial. 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Colin Consórcios, essa já foi, né? 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Vladimir Vergani, excelente terça-feira para ti, muito bom dia. Alô, Sidney! Tudo tranquilo por aqui, segue o tempo fechado, com garoa, frio, complicado para pintura, mas vamos aproveitando para lixar as aberturas e adiantar o trabalho, se possível, Flor da Serra. Ótimo dia para ti também, viu, Sidney? Já já trago a canção pedida. Monte Azul, para quem havia pedido, o chope acabou, na sequência tem o musical Calmon, 9 e 4.

0: Carlos Montanari, Revesburgen, antes Calmon, Duas Vidas em um Só Coração e o Monte Azul, o Chope Acabou.
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André Reginato de Farroupilha, bairro São José, música pra mãe Ana. O bom dia da Jacinta Hartmann Weschenfelder em São Pedro da Serra. A Vone Fritz do bairro Floresta em Estância Velha, Alles gut, Vone. A Maria, música para o Carlos, daqui a pouquinho eu trago a canção solicitada. O Gerson de Bela Vista, Bom Princípio, forte abraço, Gerson. Obrigado aí pela audiência aqui na Imperial. 5432811510, telefone e WhatsApp da Imperial para você deixar o seu recadinho, a tua sugestão musical, o teu pedido, sempre muito bem-vindo, hein? E falando em pedido, Milionário e José Rico, para quem pediu.

0: Castel Rutter Spatzen, Gott sei Dank, verichtig. Ainda Flor da Serra, desliga o celular e o milionário e José Rico, o dia da vitória.
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9:32. 14 graus, 3 décimos a temperatura, tempo permanece nublado aqui em Nova Petrópolis. 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

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Muito bom dia, Roberto, em Camaquã, para a esposa Aline e a filha Isa. Ouvindo a Imperial, legal, abraços. Lucas, de Dois Irmãos. Alô, Valdir, em Santa Maria do Herval, para todos do Trival, na audiência da Imperial. Obrigado, viu, Valdir? Abração aí pro amigo. Alôzão também pros amigos Clóvis e a Daniele. Obrigado aí, pessoal de Santa Maria do Herval também. Grande abração aí pra vocês. Deixa eu ver aqui quem mais. O Johnny Fassbinder e o Neuri em Arabutã, escutando a boa música da Imperial, aproveitando o dia chuvoso. Pedindo Flávio Nelson e Banda Ouro. Rosane Noronha em Barão. Alô, Selga Neumann de Campestre Alto. Pede música do Cleiton Borges. Para os amigos, principalmente para o amigo Eduardo e para dona Erna. E para vocês da Imperial. Ouço todos os dias. Gessi do bairro Piá. Já vai ouvir um musical Oriente. Ótima semana, seu Vilmar de Portão. Obrigado aí pela companhia, viu, Vilmar? Pessoal aí da Doce Encanto. 3281-1510, participe com a gente. 24 para as 10. Bom dia.

0: céu e cantos, e a morena misteriosa, Flor da Serra, Tu Solo Tu, e ainda o Flávio Dalcinho e Banda Ouro, O Pinto. Ademar e Neiva em Novo Hamburgo, bom dia no Chimarrão e na escuta da Imperial, abençoado dia a vocês também. A Maria agradecendo pela música, quem mais? Deixa eu ver aqui, o Elidson de São Leopoldo e a esposa Terezinha, também curtindo a nossa programação. Abraço, Leandro Mombar, pessoal vai do Arroio Bonito, São José do Hortêncio, tudo tranquilo, Leandro? Tá no trecho, tá na lida e levando a Imperial de carona.
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0: Musical Oriente, Verdring Nor Anglesepier, antes Doce Encanto, isso é a felicidade. 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
0: Atenção pais e estudantes, pais de estudantes e estudantes interessados em participarem do Enem 2026. O Ministério da Educação e o Instituto Nacional de Estudos e Pesquisas Educacionais Anísio Teixeira prorrogaram o prazo até esta sexta-feira, dia 12 de junho, para inscrição no Enem. A inscrição deve ser feita exclusivamente pela página do participante. A ampliação do prazo também vale para a solicitação de atendimento especializado e para o uso do nome social. Já os estudantes concluintes do ensino médio da rede pública têm sua inscrição efetivada automaticamente, porém, precisam acessar a plataforma para confirmar a participação e completar informações, como o município onde desejam realizar as provas e a escolha da língua estrangeira. Para os participantes que não têm isenção, a taxa de inscrição é de R$ 85. O pagamento poderá ser efetuado até o dia 17 de junho por boleto, Pix, cartão ou cartão de crédito ou débito em conta, conforme a instituição financeira. As datas de aplicação das provas não foram alteradas. O exame será realizado, então, nos dias 8 e 15 de novembro. Portanto, até sexta-feira, dia 12 de junho, estudantes podem realizar, então, a sua inscrição no Enem 2026. Repórter Sicredi, volta em uma hora, fechando mais uma hora do Bom Dia Imperial. 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

0: 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Um minuto nos separa das 10.
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11: No mundo esportivo de hoje, quero parabenizar a equipe de futsal Casa da Lataria de Caxias do Sul, campeão na categoria Master da Copa dos Campeões em Esteio. Parabéns aos seus jogadores, à sua comissão técnica e à sua torcida por essa importante conquista para Caxias do Sul. A equipe do Casa da Lataria foi a primeira equipe de Caxias do Sul a conquistar esse título tão importante quando o assunto é futsal amador. Parabéns a todos envolvidos. Um abraço muito especial ao Éder.
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0: 10:03, 14,5 graus a temperatura, sensação térmica de 17 graus. Este é o Bom Dia Imperial desta terça-feira, 9 de junho. Desejando a você uma excelente terça-feira, agradecendo pelo carinho da tua sintonia aqui na Imperial, onde quer que você esteja. Ouvindo a nossa programação, seja pelo FM, seja pela internet, receba o nosso abraço e, claro, aquele convite 54-3281-1510 para você participar conosco. 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Eloá de São Jerônimo. Abraço Tânia Krumanauer de Sapiranga, homenageando os ouvintes e a equipe da Imperial. Inês Sirigun e o Inácio Ror, de Arroio Bonito, São José do Hortêncio, gratidão infinita. Depois de 30 milímetros de chuva ontem, agora o sol dando ar da graça. Um abraço para a prima Daniele Kemper e a família de São João do Oeste, Santa Catarina, e a todos os conterrâneos. Falando em conterrâneos, a minha conterrânea de Morro Reuter, a Tatiane Zanqueta, a Lovânia de Santa Maria do Herval, Normélio Chu em Padre Eterno Ilgas. Tudo de bom aí para você também. 10:05.
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0: Fazenda Porto do Som, talvez seja amor e cheia de charme. Musical Encanto de Parobé, feliz aniversário, Cleiton Borges, uma só lajota. Imperial, 10 horas e 16 minutos, o Jonas, diretamente da central dos colchões magnéticos da Ubermag, vai trazer o recadinho desta terça-feira. Jonas, bom dia!
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5: 10 horas 23 minutos, 14 graus 8 décimos a temperatura. Seguindo por aqui, atualizando as participações. Bom dia, quero mandar um abraço para os pais, o Inácio, também a mãe Marli, cunhada Cristiane e a tia Zulmira, também a Seminha, que sempre está na escuta no Valarrai, se possível Coral Santa Helena, o recadinho da Deise Hendrich, de Dois Irmãos, abraço Deise. O Áureo do Temal tá no chimarrão e a Imperial, coisa boa, né, Áureo? Ótima terça-feira para você e todos os ouvintes. Caxias com sol entre nuvens e sempre curtindo a Rádio Imperial, recadinho da Odila, valeu Odila. Quem mais? A Márcia Gribler também com a gente, Gilberto Carlos Klein em Três Arroios, aqui faz um dia de sol entre nuvens, pedindo música do Herr Schmidt, também já tá separadinha. E o Brian Padilha, Inácio

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2: 25 minutos nos separando das 11 horas da manhã. Este é o Bom Dia Imperial, terça-feira, 9 de junho. 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Alô, Clara, de Dois Irmãos, para amiga Lúcia Stefan, para você, Gabriel, obrigado. Terezinha Schuch, do Alto Morro dos Bugres, homenageando a sobrinha Mariette, que está de aniversário hoje. Alô, Mariette, parabéns, felicidades e muita saúde. O Igor, aqui em Nova Petrópolis, também deseja um bom dia. A Terezinha, de Sapiranga. Alas Kut, né, Terezinha? Um abraço para você também. Alô, Jorge, de Dois Irmãos, pessoal aí no bairro Floresta, trabalhando ao som da Imperial. Bom trabalho! 22 para as 11, banda.

0: Coque Hilbagan com Herr Schmidt. E antes teve banda Periquito, Valsa Ed.
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0: Mano Lima e a Cadela Baia. 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
0: A Prefeitura de Ivoti promove entre os dias 10 e 13 de junho a 21ª Semana Municipal do Meio Ambiente. A programação contará com atividades educativas, ações de conscientização e iniciativas voltadas à sustentabilidade, envolvendo estudantes e a comunidade em geral. Durante os 4 dias de evento, serão desenvolvidas oficinas temáticas, campanhas de reciclagem, atividades recreativas e ações de educação ambiental. A programação também prevê um encontro destinado ao debate e fortalecimento das políticas ambientais do município. O encerramento da semana ocorrerá no sábado, dia 13, com a realização do tradicional Eco-Sábado na Praça Ecológica. O evento oferece diversas atrações gratuitas para o público.

público, incluindo oficinas, trilhas guiadas, brinquedos infláveis, expositores, apresentações culturais e opções gastronômicas. Entre os destaques da programação está a Cão Minhada, promovida em parceria com a clínica veterinária Vitas Vet. A atividade terá início às 9 horas, com saída em frente à clínica e chegada na Praça Ecológica. A participação é gratuita e as inscrições podem ser feitas pelo telefone 519-9522-8161. A Semana Municipal do Meio Ambiente busca incentivar práticas sustentáveis e amplia a conscientização da população sobre a importância da preservação ambiental e do cuidado com os recursos naturais. 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Abraços para Emília Scholz, desejando um bom dia. João de Arroio dos Ratos, Luciano Lechner em Nova Renânia. Tempo nublado, frio por aí, né, Luciano? Pedindo aí a banda Real de Nova Petrópolis. Um abraço aqui para o Maicon e também para o Roger. Então tá certo. Quem mais? Gabriel, abraços e boa semana para vocês. E, se possível, música nova da banda Estrela de Ouro para os ouvintes de Pomerode, Santa Catarina, e para a turma da Pomerland Fest. Valeu, Jorge Wilfock e família em Pomerode. De Dois Irmãos, a Lúcia Stefan, pedindo música para amiga Clara Beff, também a Noemia Seibel, a Laci Lotterman, pedindo Super Banda Chopão, trago já por aqui. Maria Schneiderville, um abraço para ti e também para Andressa. Uma excelente terça-feira para vocês. E o Maicon Vingar tá acompanhando a gente, retribuindo aí o abraço para o Luciano Lechner. É, o Luciano tá com saudade de pagar uns Schwartz Pepsi para nós, viu, Maicon? Abraço aí para ti. Troglaua! Let's go!

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4: Horas e um minuto, 15,5 graus a temperatura, sensação térmica de 17 graus, 80% a umidade relativa do ar. Este é o Bom Dia Imperial, nesta terça-feira, 9 de junho. 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Deixando aqui um abraço ainda para o Marcos Aurélio Ais, de São José do Herval. Grande Marcos Vistetz. Alas Kut, pedindo uma dos atuais. Inclusive, estou devendo atuais. Vou trazendo já por aqui. Agora tem banda Estrela de Ouro. 11 e 2.

0: Musical San Francisco, Camisa Manchada, e esta noite como lembrança, Superbanda Chopin, Schwartz, Braun, Smith e ainda Estrela de Ouro, Fundo de Tela. 11:11.
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0: Maravilha! Tá aí a Superbanda Real de Nova Petrópolis e o Batom de Morango. Antes teve Superbanda Canecos e a Dama de Ouro. 11 horas 21 minutos, terça-feira, dia 9 de junho de 2026. E para quem já está na live, estamos ao vivo aí no Facebook da Imperial. Terça-feira é dia de bate-papo com o Dr. Gustavo e o Joaquim. E o assunto sempre claro, esclarecendo dúvidas, tirando as dúvidas da nossa audiência sobre implantodontia. Quem está assistindo a live já está vendo que eles estão de bonés novos. Joaquim, esses bonés aí, lindos, hein? Que legal, tudo certo? Bom dia.
1: Bom dia, Lascuto.
0: Ah, Lascuto, gostei dos bonés aí, viu?
2: Lascuto a todos.
0: Tudo bem, Gustavo? Bom dia. Dentes fixos em até 7 dias. Como funciona, doutor Gustavo, essa tal de carga imediata?
2: Ah, sim, a carga imediata, né? Então é um nome meio estranho, né? Mas isso quer dizer muito que a gente fala aqui, né? Que é possível colocar os dentes, às vezes, no dia da instalação dos implantes. Sim. Ou, em média, assim, até 7 dias depois, né? E essa é uma técnica, né? Que até... Ela é muito antiga, a técnica, né? Pensando na área de implantes dentários, né?
0: Sim.
2: Mas para nós, na nossa rotina, de conseguir aplicar isso com mais segurança, nesses 20 anos de formato que eu tô, praticamente foram nos últimos 6, desde 2020, que realmente a gente começou a aplicar mais essa técnica. E ela nada mais é do que o seguinte, eu faço uma relação ali com todo o pessoal que vai avaliar com a gente, às vezes eu brinco nessa essa relação. Aqui nós estamos numa mesa de madeira aqui, né? Então imagina que a gente vai, vamos fazer um furo numa madeira. A madeira pode ser um compensado, pode ser uma madeira de lei, bem dura, pode ser um MDF, o que for, né? Dependendo como tu coloca ali o parafuso, ele já vai entrar bem firme, né? Com uma bucha ou sem bucha, e vai segurar uma coisa pesada nele,
0: sim,
2: né?
0: Sim.
2: Imagina que o nosso osso da boca é muito parecido com essa madeira, umas são mais duras, outras são mais porosas, né? Mais ou menos assim, e também eu até brinco assim do nosso osso da boca ser tipo quem lida com construção, né? É tipo um tijolo, pode ser um tijolo maciço ou um tijolo 6 furos, né? Uhum. 9 furos, 12 furos, tem um monte.
0: Sim, agora tem um
2: mais,
0: monte.
2: É mais poroso. Um osso mais poroso, ele fica mais difícil da gente firmar o implante na hora.
0: Uhum.
2: Se ele não firma na hora, eu não posso botar um dente imediatamente. Não posso botar carga, que a gente chama, e botar força de mastigação, uhum, em cima desse parafuso, né? Então a carga imediata nada mais é, tendo segurança de o implante entrar no ossinho e firmar bem, a gente pode botar o dente em pouco tempo, né? Quando a gente fala no dia, é por exemplo um dente da frente. Para a pessoa não ficar sem dente e o parafusinho entrou, firmou, pode sim sair na hora com um dente provisório. Não tem como fazer os dentes definitivos de porcelana, por exemplo, que é o mais indicado em dentes unitários, individuais, na hora. Então é sempre um dente de provisório, de resina, geralmente, né? Ele tem suas durabilidades ali que a gente já falou em outros momentos aqui. Mas na frente seria isso, é possível fazer no dia. Ou então, quem sofre com dentadura e ponte móvel tem a possibilidade, sim, de ir no máximo 7 dias. A gente colocar ali já entregar os dentes fixos, né?
0: Uhum.
2: Porque daí tem a ver com essa questão que eu falei da madeira, né? Da MDF.

0: É, porque imagina assim, que nem uma madeira que a gente bota o parafuso agora, a madeira tá aqui dentro, num ambiente seco, ele vai permanecer assim firme. Se a gente pegar essa madeira e levar ali pro tempo, na umidade, né, esse osso, essa madeira vai inchar. E aquele parafuso que entrou muito firme na hora, aqui, local seco, daqui a alguns dias a gente vai tirar com a mão o parafuso da madeira, porque ele vai inchar, né?
1: Sim.
0: O nosso ossinho é mais ou menos assim. Depois de um certo período no, com um implante no nosso osso, ele dá uma inflada, né? E aí o implante nesta hora, ele não fica tão firme como no início. Mas se ele já tá todo unido com os dentes, todos eles juntos se abraçando, ele vai dar certo.
1: Sim.
0: O que tem que ter um cuidado é nessa fase inicial. Geralmente assim, ó, depois de 7 dias, nos primeiros 3 meses, é onde é um período mais crítico, né? Que a gente tá com o risco, sim, de algum implante afrouxar ou não ali dentro. Aí vai, depende do quê? Vários fatores, mas principalmente aquela coisa. Cada boca é uma boca, não é uma matemática, não tem como a gente fazer exatamente a mesma coisa e achar que vai ficar igual para todo mundo, né? Então, por isso que a gente, nos últimos anos, vem aplicando técnicas e avaliando e revisando cada paciente, justamente para a gente minimizar isso aí, que é uma coisa da implantodontia também, tá?
1: Sim.
0: Não dá para dizer que tudo que é artificial na nossa boca vai dar sempre 100% certo.
1: Sim.
0: Mas, graças a Deus, isso, a maioria dos nossos pacientes, mais 90, 95% dos nossos casos que a gente faz assim, sempre dá certo nesse sentido, né? Mas é a carga imediata, nada mais é que isso. Então eu faço a relação aí com a madeira, com o tijolo. Nós temos que ter um tempo, temos que respeitar o corpo de cada um, aonde a gente não, às vezes, mesmo que firme, às vezes, dependendo da mordida de cada um, é melhor não botar na hora, é melhor esperar um pouquinho. Então aí entra a importância de cada um ir lá nos visitar, né?
1: Exato, é o que eu ia mencionar agora, né, Gustavo? Agendar uma consulta, agendar uma avaliação, conversar, vamos dizer, olho no olho, né? E particularmente, com certeza, você vai conseguir esclarecer todas as tuas dúvidas, né? E como o doutor muito bem colocou, cada boca é uma boca, cada caso é um caso, né? E para entrar em contato com o papai, com o consultório, como faz, Joaquim?
2: Nove,
0: O que faz o quê? Faz o que com esses números?
2: ligar pro pai.
0: Ah, ligar. Então nós temos que ligar. Entendi, tá. E aí, liga pra onde?
2: 996-22-2549, lá na casa do discípulo de Jesus.
0: Amém.
1: Ah,
0: Tô
1: bem.
0: decoradinho.
1: Isso aí tá decoradinho, né? Deixa eu só ver aqui se tem algum recado. A Ilvene tá mandando um alô especial pra ti, Joaquim, e também pro doutor Gustavo. Olha só, né?
0: Alô, alô especial, Aline.
2: Olá, especial.
0: Isso, um cisercuz pra todo mundo.
1: Um
0: Fala aí,
1: cisercuz
0: ó.
2: pra todo
0: Um
2: mundo.
0: beijinho doce pra todo mundo. Isso aí.
1: Maravilha. Obrigado, doutor Gustavo,
0: Nós
1: Joaquim.
0: agradecemos.
1: E até a próxima oportunidade, trazendo mais esclarecimentos, tirando mais dúvidas, né? E a gente lembra aqui, você que tem alguma dúvida sobre implantodontia, pode mandar para nós aqui no 543-281-1510, ou pode até mandar para o WhatsApp que o doutor Gustavo, que o Joaquim passou. E com certeza, numa próxima oportunidade, a gente vai estar esclarecendo aí a tua dúvida.
0: E é importante, tu falou agora, Gabriel, é verdade isso aí, o nosso número que a gente passa aqui não é só para avaliação, né? Então, tipo, quem tiver dúvidas, escutar a gente aqui, tudo que a gente falou, manda um WhatsApp para nós lá. Eu e minha secretária Ellen, a gente vai estar tirando todas essas dúvidas exatamente para isso, né? Então, porque as dúvidas vão no início, inclusive até antes de chegar na avaliação. Quanto mais dúvidas a gente for falando pelo telefone, melhor, principalmente quem é de outra cidade, né? A gente fala muito por ali também, até a pessoa vir aqui para ela já entender, porque são muitas informações, né? E da avaliação a gente sempre comenta, sempre de preferência vir acompanhado com a esposa, com o marido, com um filho, uma filha, um parente, um amigo que ajude a dar um entendimento melhor, né, e conseguir
1: Certeza.
0: sair da avaliação com certeza do que fazer.
1: Exatamente.
0: Mais segurança.
1: Isso aí. Tudo de bom, uma boa semana para vocês e
0: E
1: até a
0: como é que era
1: próxima
0: aqui?
1: semana.
2: A próxima semana.
0: Peace?
1: Peace next level.
0: Peace.
1: Isso aí. 11h29, 15 graus, 4 décimos é a temperatura.
2: Ai,

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3: Vinte e quatro minutos nos separando do meio-dia, 15 graus e 5 décimos a temperatura. 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Muito bom dia, Marli Bauer. Abençoada terça-feira a você e a família. Avenida Pretzel em Ivoti, a Ilvene em Estrela. Alô, Elisabetta Buffler, no Padre Eterno Baixo, para os aniversariantes desta terça-feira. Querino, na Cidade de Feliz, também curtindo a nossa programação. Obrigado pela audiência. Andy Borg, 21 para o meio-dia.

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0: Banda Blue Star, músicos alegres, PF no bailão, o amor da gente e Andy Borg, Amore Express. 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
0: O Parque Histórico Municipal Jorge Kuhn, em Picaracafé, será novamente o ponto de encontro da criatividade, da cultura e da valorização do trabalho artesanal durante a 7ª Feira de Artesanato de Picaracafé, que acontece neste sábado e domingo, dias 13 e 14 de junho, com entrada e estacionamento gratuitos. O evento poderá ser visitado das 9 às 18 horas e contará com mais de 50 expositores, além de atrações culturais, gastronomia, produtos coloniais, agricultura familiar, cervejas artesanais e atividades para toda a família. Consolidada como principal evento do segmento no município, a feira reúne artesãos locais e regionais que apresentarão ao público uma grande diversidade de produtos confeccionados manualmente, evidenciando talento, criatividade e tradição. Os visitantes terão a oportunidade de conhecer peças exclusivas, técnicas artesanais e trabalhos que valorizam a identidade cultural da região. Além da exposição e comercialização de produtos, a programação foi preparada para proporcionar momentos de lazer e entretenimento para todas as idades. Entre os destaques estão as oficinas do espaço Mãos à Arte, apresentações de bandinhas típicas alemãs, shows acústicos, desfile de artigos artesanais e a participação da banda marcial de Picaracafé. Repórter Sicredi retorna hoje à tarde na programação.
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0: Pais Verno e Rosalina Schmidt, ambos em memória. Irmãos Ilse Schmidt em memória e familiares. Ido Schmidt em memória e familiares. Ilson Schmidt e família. Iraci Rosalina Schmidt e família. Ivone Schmidt e família. Hilton Miguel Schmidt e família. Familiares Schmidt, demais parentes e amigos participam do falecimento de Ignácio Schmidt, hoje ocorrido na idade de 75 anos. O corpo está sendo velado na Igreja Evangélica Gustavo Adolfo, na linha Olinda. E o sepultamento será amanhã, às 9 horas, com atos de encomendação de corpo presente na mesma igreja e após para o cemitério ecumênico na linha Olinda. Noticiemos o falecimento de Ignácio Schmidt.
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0: 4 minutos nos separando do meio-dia, fechando o Bom Dia Imperial desta terça-feira. 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Abraço pro Rogério Beckenkamp, de Araucária, no Paraná, apreciando a boa música da Imperial. Obrigado, viu, Rogério? Alô também para o nosso amigo Pires e a esposa Grenesi, deixando um abraço especial para você e para o pessoal de Moro Reuter, né? Obrigado, viu, Pires e Grenesi, tudo de bom a vocês. A Cira, de Sapucaia do Sul, também ouvindo a programação da Imperial. Obrigado, viu, Cira? Samuca tá chegando daqui a pouquinho no programa Tá Na Mesa. Eu volto amanhã ao meio-dia. Agradecendo a você, amigo e amiga, pela tua audiência. Te desejo um bom almoço e uma excelente tarde de terça-feira. Fiquem com Deus e até amanhã. Tchau, tchau.

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Imperial FM, a festa no ar, agora meio-dia, mais 4 minutos, 15 graus e 6 décimos a temperatura e o nosso Tá na Mesa chegando aqui na programação. A partir de agora até a uma, as informações, a boa música no teu horário de almoço. E como sempre, né, durante essa semana, até o dia 10, né, até amanhã, estaremos trazendo também uma hora só com músicas em língua alemã, hein? Comemoração também à Semana da Língua Alemã. A você que está com a gente, o nosso muito boa tarde, né? Um bom almoço para você. A turma que está chegando agora, seja bem-vinda. O pessoal que já estava com o Gabriel durante a manhã, siga conosco, né? Siga mandando também o teu alôzinho, 5432811510.

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Daqui a pouco mais as notas e comunicações, os avisos aqui na nossa programação. Um alô especial desde já pro amigo Jairo lá em Novo Hamburgo. Viva o frio, diz ele, né? André Reginato em Farroupilha, música pra mãe Ana, né? Tá de férias, legal, um abraço aí pra turma. Alexandro na Joaneta e também um grande abraço pra nossa amiga Lenita de Portão. Vou deixar tua separada pra mais tarde aí, tá bom, Lenita? Música dos amigos do Doce Encanto. Abrindo o programa e seguindo a programação especial da Semana da Língua Alemã, tem Banda Chopão.

0: Aí ouvimos Chopin, Troyer Vagabunden aqui na Imperial, agora meio-dia 10 minutos, 15.6 a temperatura e o tempo segue encoberto por aqui. As notas e comunicações, em bom princípio, há turmas abertas do curso de boas práticas na aplicação de herbicidas hormonais, exigido para cadastro de aplicadores no RS. Ocorrerá então nos dias 24 e 25 de junho, das 8 às 17 horas, no Sindicato dos Trabalhadores Rurais de Bom Princípio. O curso é gratuito, mas as vagas são limitadas. E para garantir a sua vaga ou saber quando abrirão novas turmas, interessados podem entrar em contato com a Secretaria de Agricultura local ou direto com o Sindicato Rural de Bom Princípio. Domingo, dia 21 de junho, terá jogos beneficentes em prol de Marcos Zilkeller no ginásio Rock Vogel em Nova Petrópolis, a partir das 14 horas. Os ingressos custam R$10. Marcos, que sofreu um acidente de trabalho, encontra-se na UTI e precisa de recursos para começar o tratamento médico relacionado à clavícula e bacia. Acontece no próximo dia 12, viagem para Rivera. A partir das 21 horas, a saída então direto do Pinhal Alto, passando por Nova Petrópolis e Picada Café, e o retorno sábado, dia 13 de junho. O valor da passagem é R$300 por pessoa e são poucas vagas. Quem tiver interesse em realizar essa viagem pode entrar em contato com a Tannenwald Transportes e Turismo no WhatsApp 549-8408-8242. Rodrigo Gaiteiro na companhia, o João Fiscal também, a turma que tá sempre a mil aí, né? Abraço pro Fernando em Maratá, vou ver se eu acho a tua aí, tá bom, Fernando? Valeu, valeu, valeu. Meio-dia, 11 minutos.
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7: Legal, gente. Agora é meio-dia, mais 20 minutos, 15,7 a temperatura. Segue por aqui a nossa programação especial, né? Trazendo as músicas em língua alemã para você até a 1 da tarde. Vai mandando também o teu recadinho aí, pede a tua, né? 54-3281-1510, tá certo? Vamos com o Andy Schiffer aqui na nossa programação, a música...

logicamente cantada em alemão também, né? Enquanto isso, vai mandando também aí o teu recadinho, tá certo? Vamos lá com Heut und Hier, né? Música com o Andy Schiffer.

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1: Tá aí, Banda Munique, pra quem pediu aqui na programação, né? Amigo Fernando lá em Maratá, também Adler's Band, com o Pupurri, né? O Medley, Shen Mossisain e também o Radi Radi. Abraço pra nossa amiga Tatiane Zanqueta em Morro Reuter, tá com a gente também, né? Valeu, Tatiane, abraços. Contato direto, comercial chegando e já já a gente tá de volta.
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0: Olá, nossa saudação cooperativista. Sejam todos muito bem-vindos ao Contato Direto desta terça-feira, 9 de junho. Aqui o jornalista Samuel Dickelbinecker com novas informações sobre a sua cooperativa. Várias são as formas para garantir a qualidade e a segurança dos empreendimentos da cooperativa Sertel. Uma delas é a auditoria ambiental compulsória, realizada nas hidrelétricas, locais fundamentais onde ocorre a geração de grande parte da energia elétrica que é distribuída aos associados e ao mercado. Essas auditorias externas agregam valor ao negócio ao garantir a conformidade com as cada vez mais rigorosas normas ambientais. Nos dias 13 e 14 de maio, a cooperativa foi vistoriada pela auditora ambiental Carla Denise Wenske, credenciada à Fundação Estadual de Proteção Ambiental, a FEPAM, que nos destacou a importância deste trabalho.
1: Sim, eu faço auditorias então em todo o estado, né, do Rio Grande do Sul, em outras empresas também, e é uma satisfação muito grande, né, estar fazendo essa auditoria aqui na Sertel, primeira vez, né, que estou aqui na cidade, né, de Teutônia. E é um prazer enorme estar realizando esta auditoria ambiental. A gente verificou a parte documental e fazendo a visita na usina.
0: Carla, como você percebe esse modelo de trabalho do cooperativismo de infraestrutura gaúcho? A seriedade, o comprometimento com as pessoas, com o meio ambiente, o respeito?
1: Sim, hoje isso é muito importante, né? Essas auditorias, elas contribuem muito, né, para o empreendimento cada vez, né, se preocupar mais, né, com as questões ambientais. É muito importante isso. E também, né, a auditoria, como eu sempre digo, né, ela sempre agrega valor, né, para o empreendimento. Isso é muito importante, ainda mais hoje em dia, né, que as pessoas estão cada vez mais preocupadas, né, com a questão ambiental. E a Sertel, tenho visto que tem se preocupado bastante, né, com a questão ambiental, verificando toda a documentação. Então, eu, como auditora, né, percebi que a Sertel está bastante engajada, né, nas questões ambientais.
0: E quais são os principais aspectos que você considera nessa auditoria?
1: Então, a gente verifica toda a licença, né, de operação do empreendimento. São verificados, né, com relação ao desempenho ambiental da organização, o que a organização tem feito, né, com relação às questões ambientais. E eu me surpreendi, assim, porque foi uma análise, né, bem satisfatória, né, com relação ao empreendimento, muito preocupado, né, com relação ao meio ambiente.
0: Nós agradecemos à auditora ambiental Carla Denise Wenske, que pôde vistoriar as instalações da Central Geradora Hidrelétrica CGH Boa Vista, no Arroio Boa Vista, em Linha Geraldo Estrela. As equipes técnicas da Sertel realizam hoje melhorias no abastecimento energético de Boa Vista 37, em Boa Vista do Sul, do centro de Forquetinha, de linha General Neto em Barão, de linha Constantino em Progresso, do centro de Salvador do Sul, de linha Harmonia em Teutônia, dos bairros Campestre e São Bento em Lajeado e de partes dos municípios de Poço das Antas, Taquara, Travesseiro e Capitão. Também há podas em árvores altas próximas à rede elétrica que estão sendo realizadas nas regiões de Boqueirão do Leão, Marques de Souza, Pouso Novo, Salvador do Sul, Travesseiro e Lajeado. E associado, lembramos que você pode prestar homenagens a familiares e amigos no Jornal Sertel. Aniversários, casamentos, formaturas, confirmação, bodas e até nascimentos podem ser homenageados no jornal da sua cooperativa, que está atualmente com uma tiragem mensal de 70 mil exemplares e também disponível pela versão digital no site da Sertel. Para homenagear é muito simples, basta acessar o site sertel.com.br e clicar na aba Comunicação. Contato direto desta terça vai ficando por aqui. A todos, uma boa tarde.
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Beleza, gente, vamos lá, agora faltando 20 para uma, 15.6 a temperatura, de volta com o nosso Tá Na Mesa, tá com tudo, tá na Colombo, também conosco, Ótica Cristal em Santa Maria do Herval e Nova Hartz, Agro Tannenwald no Pinhal Alto, Nova Petrópolis, atenção, hein, pro dia 20 de junho, super programação especial de aniversário dos 2 anos da Agro Tannenwald. 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Alô Arnildo, tá na companhia da gente, já tá na pintura, hein, né? Vamos que vamos, uma excelente tarde aí pro amigo. Luciano Lechner também tá na companhia, aquele abraço. E nós seguimos trazendo a boa música em língua alemã, né, com nossa programação especial. Até o dia 10, né? Até o dia 10, semana da língua alemã. E a gente traz Die Granaten.

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Legal, gente. Meio-dia, 50 minutos agora, 15,6 a temperatura. Dentro aqui do nosso Tá na Mesa, chega para você o Festa e Baile, os convites para os eventos do final de semana. Na sexta-feira, dia 12, Kerbfest em Yammertal, no pavilhão da comunidade do Yammertal, Picada Café, animação do musical Novo Encontro. Sábado, dia 13, primeira galinhada na Associação de Moradores em Linha Pirajá, Nova Petrópolis, animação do Grupo Serra e Fronteira. Festa de São João na Sociedade América em Linha Quatro Cantos, Picada Café, com animação da banda Tribaile. Domingo, dia 14, tradicional festa de Santo Antônio no Frankenthal, animação Super Banda Beerfest. Festa na Capela Santo Antônio do Vale Verde, Nova Petrópolis. Nos dias 13 e 14 de junho, sétima feira do artesanato no Parque Jorge Kuhn, em Picada Café. Também neste final de semana, mais um final de semana da Tricofest no Centro de Eventos aqui em Nova Petrópolis. Alô, Tia Ju, a turma na companhia aí no Thebald, né? Muito bem, curtiu aí a música na voz do Bruno Neier? É. Tá Sackerlied, né? A música dos Três Churus, legal. Valeu, Tia Ju. Vamos que vamos, seguindo por aqui, o destaque pra música alemã até a uma com Thomas Julian.

0: Tá aí o Laughter Flipper aqui na nossa programação. Teve também os atuais com Vasto Wilst e o Thomas Julian com Kloppendanz. Vamos fechando nessa primeira hora aqui da programação da tarde, toda ela alusiva aos a semana, né? Semana da língua alemã, com músicas em alemão ou na língua alemã, né? Para você. E é claro, né? 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Daqui a pouquinho sigo contigo no programa A Tarde é Nossa.
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0: Vamos lá, gente. 1:05, 15,6 a temperatura aqui na nossa programação. Chegando o programa Tarde é Nossa para Volo Unibecker e Cerâmica Caspari. Os recados da nossa audiência também, o Jair Fassbinder na companhia, o Christian em Três Coroas, pede o Garoto Show, né? Trago já daqui a pouquinho, tô devendo ainda o Doce Encanto, que eu vou trazer já na sequência, pra turma lá em Portão, né? Deixa eu ver quem mais tá com a gente aqui, ó. O pessoal da Bittenbender Pinturas, estão na escuta por aí, né? O Valdir, Nicolas, Fogareiro, Leander, tá de aniversário hoje, né? Ó, pagou a coca aí no meio-dia, que legal. Abraço pra vocês aí, já já tem música de homenagem aí pra, pro aniversariante da turma, né? Que maravilha, abraço aí, parabéns, viu? Que não fique só na coca, né? É, quem sabe aí no fim do expediente sai uma jantinha, um Stegafleisch e por aí vai. Banda Canecão do Vale abrindo por aqui, em seguida tem Doce Encanto.

0: Tá aí o JM, o feliz aniversário especial para os aniversariantes do dia, da semana, enfim, parabéns a todos, 1h15.
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Daí os atuais, voarei aqui na programação, 1h21 agora, segue o nosso programa Tarde Nossa para Volone Becker, padaria, confeitaria, biscoitos e cafeteria na BR-116, 229, bairro Travessão, em Dois Irmãos, fone 51-2211-0100. 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Vamos seguindo por aqui a programação aqui do nosso A Tarde é Nossa, né? Você pode participar, pedir a tua 54-3281-1510. Tô trazendo o Garoto Show já no bloco aí especial pros amigos lá em Três Coroas.

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5: Legal, gente, agora 1h29, 1h30, né? 1h30, a gente tá seguindo por aqui com o nosso programa Tarde é Nossa, para você até às 16. Abraço pro Romeu Canal em Carlos Barbosa, tá na companhia da gente, aquele abraço. Alô, Arcélio em Portão, também na companhia, nosso amigo Romeu. Turma toda aí acompanhando também a Imperial.
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5: Grupo Canção Nativa.

Tá aí o Terceira Dimensão, Escravo do Amor, antes Calêndula, Polca de Milho e Canção Nativa, nova deles, Saudades Dela. Vamos dar abraço pro amigo Marino Flá, em Carlos Barbosa, tá na companhia da gente, pediu pra recordar o musical Panorama, né? Já tá no ponto aí, tá bom, Marino? Aquele abraço, obrigado aí também pelo carinho da audiência. E nós seguimos agora com eles, musical Panorama, November Fest.

0: Hastel Rutter com Herzschlag für Herzschlag. Teve também Musical Panorama Novemberfest. Agora faltando 14 para as duas, 14 graus é a temperatura e o tempo segue encoberto aqui na Serra Gaúcha.
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Valeu, Thaís Champion. Mais na cara que barba, 10 para as 2. Agora 14,2 a temperatura. 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E é claro, né, a nossa querida audiência. Deixa eu mandar abraço pro Ivo Kunzler. Tá passeando aí, né? Tá lá pelos irmãos em Três Passos. Muito bem, valeu, Ivo. Aquele abraço pro Mano Germano, Kunzler também aí em Lajeado. Programa especial então para toda essa turma aí. Nessa terça-feira. 5432811510.

Segue liberado para você participar, pedir a tua, mandar o teu alôzinho através aqui do nosso WhatsApp, também do telefone, se você preferir, também pelo site imperial.fm.br. Vamos de música, tem banda, Monique.

e Flippers aqui na Imperial, antes Banda Munique, agora 13:58. Abraços pra turma lá em Poço das Antas, alô, turma em Boa Vista, turma boa por aí, hein? Pedro Guedes tá na companhia e pede música com os Montanari, a gente traz já na saideira aqui dessa primeira hora, né? Especial aí pra turma de Boa Vista, Poço das Antas, terra da Cebov. Abraço aí pro Ivo Eval de Pomerode, Santa Catarina, acompanhando a gente também. Música pro sobrinho Adriano, amigo Edi, o Neco. Estão sempre ligados na Imperial também. Forte abraço a toda a família Ewald de Pomerode, Santa Catarina. Até aqui para Volon Becker e Cerâmica Caspari. A gente recorda com os Montanari, Vida de Gaúcho.

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1: 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Fischer se pode traduzir como pescador. Müller é o moleiro, o que maneja o moinho. Schneider é o alfaiate. Mahler é o pintor. Schuster ou Schumacher, e não Schumacher, como chamavam o automobilista, é o sapateiro. Wagner é quem constrói carroças. Zimmermann é o marceneiro. Só para destacar alguns sobrenomes famosos. E se a grafia, a forma de escrita do sobrenome, é diferente do que se vê no alemão, quer dizer que está errado? 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E é bom lembrar, não há uma regra que diga como escrever um sobrenome. Assim, valorize o sobrenome que você tem, do jeito que ele é, pois ele faz parte da sua identidade. Mesmo que você seja um Fischer que só pesque nas férias ou um Mahler que pinte o set. E que outros sobrenomes alemães você conhece? 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
2: Vamos lá, gente, 2:06, 14 graus, tarde desta terça-feira, 9 de junho, segunda hora aqui do programa Tarde é Nossa na Imperial. 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Alô também para Geni Godoy, que tá na companhia. 2:07, vai mandando aí teu recado, pede a tua, 54-3281-1510, nosso WhatsApp e também nosso telefone, se você preferir, pelo site imperial.fm.br.

Monte Azul, picada 48 em Kerp. Antes teve Vanderlei Rodrigo, ela é modelo. Alô, Zé Borges, em Butiá, para toda a turma de sempre aí acompanhando a gente, né? A Odila em Caxias, por lá nublado, alguns raios de sol, aqui nem isso, né? Temos aí tempo bem fechado por aqui, sensação que dá é que a gente tá dentro das nuvens, né? É, não, tá fechado o tempo por aqui. Abraço, Odila! Amigos da 0800, alô, seu Vando, turma, tá? Como é que é o esquema? Ah, hoje à noite tem 0800 no Teatro da Fevale, né? A partir das 20 horas. A turma já tá indo em direção à Fevale aí, né? Que legal. Sábado, a turma vai um pouco mais longe, vocês vão pro Paraná, né? Lá pro Almirante Tamandaré, super baile com a 0800 também, né, gurizada? Valeu, sucesso! Vamos que vamos agora, 2h14, 0800.

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3: Legal, gente, agora 2h23, 14.3 a temperatura. Alô, Xuxa, na companhia, turma lá em Três Coroas, grande Vilmar Vaires. Obrigado sempre pela audiência aí, né? Vamos que vamos, o tempo segue nublado por aqui, temperatura que não vai passar disso, pelo jeito, né? A tendência, inclusive, com as mínimas à noite, segundo a previsão do tempo. Hoje, mais pro fim do dia, então esfria aí, já vai preparando o casaquinho, né? Os Serranos!

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1: Vamos lá, gente. Resultado da loteria, extração das 14h20 dessa terça-feira, dia 9. Quinto prêmio, 2.565, 2.565. Quarto prêmio, número 74, 0.074. Terceiro prêmio, 4.644, 4.644. Segundo prêmio, 6.885, 6.885 e o primeiro prêmio 3.798, 3.798. Primeiro prêmio aqui da loteria, extração das 14h20. 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Música chegando, a música alemã, né? Com o Die Junge Zillertaler por aqui, maravilha, vamos que vamos com eles, 2h33.

Legal, tá aí a música com Yuan Tseletala, agora 24 para as 3, 14.3 a temperatura. Vamos seguindo por aqui, abraço para nossa amiga Lisete Schamberger em São Pedro do Maratá, pede uma do Passarela, valeu Lisete, aquele abraço, já trago Passarela agora, aliás, para a gente curtir uma mais antiguinha deles aí. Guido Dapper na companhia também, um forte abraço, obrigado aí pela audiência. Vamos que vamos, Passarela chegando 24 para as 3.

0: Aí, banda Chopão aqui na Imperial, 18 para as 3, 14,4 a temperatura. Abraços pro José Cláudio, a mãe Elia, Maria Celeste, João Momba, turma aí em Estância Velha, né? Júlio Alas também pede música. Para a mãe Neuci, a Lônio, o Saquete, o Felipe, os pintores da Clauc, né? O João e o William, também o Gerson, Alisson, ainda o Ademir Nogueiro, o Léo Bittenbender e o Jackson Lindemann, também o Marcelo. E nós aqui da rádio. Valeu, Júlio. Aquele abraço. Obrigado aí pela audiência também. Deixa eu ver aqui. A Letícia pediu música. A gente rodou Brilha com o Rainha há pouquinho. Eu vou trazer uma do Rainha já na sequência, então, também aí pra turma, viu? Obrigado também sempre pela audiência. Turma lá de Ivoti. Muito bem. 5432811510, nosso WhatsApp, telefone, também o site imperial.fm.br, espaço comercial. Nós voltamos na sequência com mais música.
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Os Futuristas, Marcha Sem Fim, antes teve Rainha com Acertei Bonito. A tarde é nossa no ar para você, para Ideal Esquadrias, RBT Internet e Unimed Serra Gaúcha. Em seguidinha, a primeira edição da tarde do repórter Sicredi, né? Agora 9, faltando para as 3, 14 e meio. É a temperatura, a tendência é que não passe disso mesmo, né? Entende? Daqui a pouquinho já começamos nos direcionar aí para o final da tarde, enfim, tendência de mínimas à noite hoje, né? Segundo a previsão do tempo. Embora, nesse momento, a gente tenha um pouco mais de claridade aqui, né? Alguns pequenos raios de sol acabam escapando aí entre as nuvens, mas muita umidade ainda, né? 85%, inclusive, a umidade relativa do ar. Música após

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0: O Parque Histórico Municipal Jorge Kuhn será novamente o ponto de encontro da criatividade, da cultura e da valorização do trabalho artesanal durante a 7ª Feira de Artesanato de Picada Café, que acontece neste sábado e domingo, dias 13 e 14 de junho. Com entrada e estacionamento gratuitos, o evento poderá ser visitado das 9 às 18 horas e contará com mais de 50 expositores, além de atrações culturais, gastronomia, produtos coloniais, agricultura familiar, cervejarias artesanais e atividades para toda a família. Consolidado como o principal evento do segmento no município, a feira reúne artesãos locais e regionais que apresentarão ao público uma grande diversidade de produtos confeccionados manualmente, evidenciando talento, criatividade e tradição. Os visitantes terão a oportunidade de conhecer peças exclusivas, técnicas artesanais e produtos e trabalhos, né, que valorizam a identidade cultural da região. Além da exposição e comercialização de produtos, a programação foi preparada para proporcionar momentos de lazer e entretenimento para todas as idades. Entre os destaques estão as oficinas do Espaço Mãos Arte, há apresentações de bandinha típica alemã, shows acústicos, desfile de artigos artesanais e também a participação da banda marcial de Picada Café. Repórter Sicredi retorna aqui na programação em uma hora. Nós vamos fechando mais uma hora aqui do A Tarde é Nossa, né? Até aqui para Ideal Esquadrias, RBT Internet e segue conosco a Unimed Serra Gaúcha. 3, faltando para as 3, 14 graus e meio a temperatura. Segue disponível o nosso WhatsApp para você, 54-3281-1510.
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Tá aí o musical Encanto e o medley Montanari, né? Com a participação, inclusive, dos Montanari. Que legal, né? Vamos lá, vamos seguindo por aqui. 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Unimed Serra Gaúcha, cuidado, inovação e futuro, parceiros da gente por aqui até às 16 horas. 13:08 agora, deixa eu mandar abraço pra turma lá em Campo Bom, na companhia da gente, né? Valeu, abraço. É, o Dias, né? Muito bem. Normélio Chuno, Padre Eterno Ilgues, Banda 10, o pedido dele, já tem uma deles por aqui. A Lúcia Stephen pede André Renner, tá no ponto, vai rodar agora. Alexandre Kunzler também tá na companhia, tá na lida aí, sempre amigo com o Imperial, né? Valeu, Alexandre. Amigos aí no Schnees. 3:09 agora, 14.3 a temperatura e segue o programa Tarde é Nossa.

0: Chiquita e Bordoneio e Sorriso Lindo aqui na programação, a lua de mel em Gramado, né? Maravilha. Teve André Renner e banda com Vou Pedir aos Anjos também aqui na programação. Abraço pra Amantina e o Lírio, turma em Linha Nova, já já tem música alemã com Barbados, né? Beleza. Quem mais por aqui? É, a turma lá na Reta Grande Brochier, né? Alô Eduardo, Henrique Kohenborger também tá com a gente, valeu, valeu, valeu. Obrigado aí pela companhia. Vamos para o breve espaço comercial. Na volta tem Banda 10.
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Beleza, agora 13h25, ouvimos o musical Columbia, né? Antes teve também banda 10, agora 13h25, 14 graus. Deixa eu mandar um abraço aqui para Ingrid Scherer, turma lá de Paris Alto, né? Hoje fazendo homenagem especial para banda Canecos, olha que legal. Banda Canecos completando seus 19 anos de estrada já, né? Como o tempo passa rápido, né? Banda Canecos, já beirando os 20 anos aí. Um grande abraço pro Miguel, toda a equipe da Banda Canecos e desejando, claro, muito sucesso aí, né, a toda a equipe, né, Ingrid? Abraço. Já já tem Banda Canecos, ou melhor, agora já, né? Agora vamos trazer Banda Canecos aí pra turma. Banda Luar também chega daqui a pouco, especial é pro Rock Becker lá em Bom Princípio, acompanhando a nossa programação. Legal. Tô devendo música pra Mantina, que eu também trago já na sequência. Aliás, você pode pedir também, né, a tua, né, mandar o teu alôzinho no 54-3281-1510, tá bom? O nosso contato aí pelo WhatsApp e também, se você preferir, claro, no telefone. Banda, o grupo, né, Barbados, chegando com a música alemã, daqui a pouquinho tem Canecos.

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4: Legal, gente. 13h31 agora, 14 graus. 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Vamos lá, seguindo por aqui tem Canecos, né? Banda Canecos.

0: 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Teve também a música com a banda Luar, Baile em Bom Princípio e Canecos Arranca a Tampa. Abraços para nossa amiga Ilvene em Estrela na companhia. Valeu, Ilvene. Abraço. Obrigado aí pela audiência. E vamos lá, né? Espaço comercial. Já tô de volta.
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0: La Montanara e o Dobrado, meia-noite, agora 9 para as 4, 14 graus. Valmor e Rejane na companhia lá em Estrela, legal, obrigado aí pela audiência. Também por aqui o Henrique, né, acompanhando a nossa programação. Uma excelente tarde aí, obrigado também pela companhia. Em 30 segundos tem repórter Sicredi.
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0: Nesta segunda, dia 8, ontem, portanto, a Polícia Rodoviária Federal divulgou um balanço da operação no Rio Grande do Sul. O levantamento aponta uma diminuição no número de mortes e aumento das fiscalizações nas rodovias federais gaúchas. Houve um crescimento no volume de abordagens, com 8.023 pessoas, 182% a mais do que em 2025, e 6.451 veículos, 179% a mais. No enfrentamento à embriaguez ao volante, 5.441 pessoas foram fiscalizadas, com 76 autuações. Durante o período, a PRF autuou 355 motoristas por ultrapassagens em locais proibidos, 457 pelo não uso do cinto de segurança e pelo transporte de crianças sem o dispositivo de retenção. Além disso, 2.163 motoristas foram flagrados em excesso de velocidade. Os acidentes aumentaram, passando de 41 em 2025 para 80 em 2026. Os acidentes graves aumentaram de 13 para 21. Em 2026, 4 pessoas morreram nas rodovias federais do estado durante o feriado, contra 8 no ano anterior. Além da segurança viária, a PRF também focou no combate ao crime e na conscientização dos cidadãos. O balanço das operações registrou na prisão de 38 pessoas por crimes, que vão de crimes ambientais até a recuperação de veículos furtados. Um recadinho importante para quem circula aí, né, por Caxias do Sul e São Marcos. A PRF, inclusive, informando, né, que há bloqueio parcial da BR-116 entre Caxias do Sul e São Marcos, no quilômetro 132. O trânsito segue em sistema de pare e siga. A previsão aproximada de liberação é até às 19 horas. Rota alternativa, então, fica a dica por São Gotardo, né? Nesse momento, não há engarrafamento no local. Repórter Sicredi retorna aqui na programação amanhã, quarta-feira, e a gente também está indo embora, né? Fechando por aqui o nosso programa Tarde Nossa, agradecendo a Chay de Materiais e Acabamentos e também a Unimed Serra Gaúcha. Seguidinha tem o Fim de Tarde, a gente se encontra amanhã às 20 horas no programa Viva Música, junto com o colega Cristiano Scheifler. Em seguidinha, o Fim de Tarde com o colega Giovanni. Para fechar, tem a música alemã com Mark Pirker.

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Vamos lá, 16h03, 4h03, boa tarde, 14 graus a temperatura. É o fim de tarde chegando por aqui, ao som do Cris, né? Eu já tava querendo emendar aí, mas vamos lá. É a vinhetinha do nosso amigo e colega Cris. Fim de tarde com você. 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

Mais uma vez o convite para você participar, 5432811510. É o nosso WhatsApp. Desejo a todos um bom fim de tarde. Para iniciar hoje tem Passarela.

0: Tá aí, banda Saxônia, agora 4h15.
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0: Agora 4h16, 14 graus a temperatura, o tempo nublado aqui em Nova Petrópolis. Família Kronbauer na Joaneta nos acompanhando, Jair Fassbinder também está na sintonia, Elisabetta Buffler, um abraço. Alô, João Fiscal, sempre curtindo. Geni Godoy, bom finalzinho de tarde para você. Giovanna Lasgood, roda uma música aí para todos que estão na companhia. Elizabeth Sulzba, tá bom, tá acompanhando a gente pela Alexa.

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2: Agora, 4:30, temperatura em 13 graus, 9 décimos, é o fim de tarde com você, o Agostinho Montemeso, Sapiranga, na Chácara, em Rolante, homenagem para a filha Tainá em Ivoti, a esposa Célia lá na Chácara, em Ilha Nova Taquara, e a turma toda na companhia. A chuva diminuiu um pouco, então tá bom. Agostinho Montemeso. Meu amigo Sidney também está nos acompanhando. Seguimos no trabalho, na boa música. Por aqui agora o sol resolveu aparecer depois de uma manhã fechada com garoa. Valeu, Sidney. Já já o Magia Musical canta por aqui. Alô, a turma do Rainha.

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3: Agora 14 para 5, 13 graus, 9 décimos a temperatura. Valmor e Rejane Wendeker nos acompanhando lá em Estrela. Aquele abraço. Tatiane Zanqueta também curtindo o fim de tarde.

Fazenda Piratini, até aqui Jeffrey Veículos em Picada Café. Boa tarde, um abraço para o Arlindo Coppe de Indaial, Santa Catarina, na companhia.

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3: No mundo esportivo de hoje, quero parabenizar a equipe de futsal Casa da Lataria de Caxias do Sul, campeão na categoria Master da Copa dos Campeões em Esteio. Parabéns aos seus jogadores, à sua comissão técnica e à sua torcida por essa importante conquista para Caxias do Sul. A equipe do Casa da Lataria foi a primeira equipe de Caxias do Sul a conquistar esse título tão importante quando o assunto é futsal amador. Parabéns a todos envolvidos. Um abraço muito especial ao Éder.
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3: Agora 5:03, 13 graus, 7 décimos a temperatura. 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Guido Dapper está acompanhando a gente. Milton, junto com a Neiva, em Dois Irmãos também, curtindo Imperial, pedindo aí Gilberto e Gilmar. Mas antes tem Sulbrá.

Aí sim, hein? É, o nosso fim de tarde pegou preço. Gilberto e Gilmar, música da saudade, antes o Sul Brás. Agora 5 e 10, 13 graus, 8 décimos a temperatura.

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0: Tá aí a música do Monte Azul com Dançando com a Imperial. 5h25, 13 graus e meio a temperatura. Vamos seguindo por aqui com o nosso fim de tarde. 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Banda Prisma, tchê.
1: Vamos dar uma voltinha, vamos?
0: Alô, Arcélio, lá em Portão, abração, guri.

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8: Agora 27 para 6, 13 graus 7 décimos a temperatura, tempo segue nublado aqui em Nova Petrópolis. Já já nós temos aí as notícias em destaque. 18 horas o Preferência Popular, hoje tem Kerfest também aqui na Imperial. É, então já vai se prontando aí, né? Já deixa o chima engatilhado, já vai aumentando o espaço na sala para dançar logo mais também no Kerfest. Grupo Carisma.

Tá aí a música do grupo Canção Nativa, acelerando pra esquecer, 20 para 6.

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4: Feito o convite, quinta-feira então, mais uma edição do Vem Amigos. 14 para 6, 13 graus, 7 décimos a temperatura.

0: Emanuel Stich Montanari vai ser maior agora, 7 para 6, 13 graus e meio a temperatura.
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0: Vamos lá com as notícias em destaque. O Parque Histórico Municipal Jorge Cunha é o ponto de encontro da criatividade, da cultura e da valorização do trabalho artesanal durante a 7ª Feira de Artesanato, que acontece neste sábado e domingo, dias 13 e 14 de junho. Com entrada e estacionamento gratuitos, o evento poderá ser visitado das 9 às 18 horas e contará com mais de 50 expositores, além de atrações culturais, gastronomia, produtos coloniais, agricultura familiar, cervejarias artesanais e atividades para toda a família. Além da exposição e da comercialização de produtos, a programação contará também com oficinas do espaço Mãos à Arte, apresentações de bandinha típica alemã, shows acústicos, desfile de artigos artesanais e a participação da banda marcial de Picada Café. O Hemocentro Regional de Caxias do Sul promove uma programação especial para marcar o Dia Mundial do Doador de Sangue, celebrado dia 14 de junho. As atividades alusivas à data ocorrem a partir de hoje, até o dia 15, com ações e coletas, apresentações artísticas no Hemocentro.

reforçar a importância e os benefícios da doação regular de sangue. A doação de sangue voluntária é a única forma de garantir o fornecimento para quem precisa e uma doação pode beneficiar até 4 pacientes. Estão abertas as inscrições para o 33º Festival Ronco do Bugio, um dos encontros mais tradicionais da música nativista gaúcha. Promovido pela Prefeitura de São Francisco de Paula, por meio da Secretaria Municipal de Turismo e Cultura, o evento celebra o único ritmo genuinamente originário do estado, hoje reconhecido como Patrimônio Cultural e Material do Rio Grande do Sul. As apresentações dessa edição acontecem nos dias 13, 14 e 15 de agosto no Centro de Eventos do município. As inscrições ficam abertas de 9 de junho a 5 de julho. A Assembleia Legislativa do Rio Grande do Sul prestou homenagem nesta terça-feira aos 15 anos da Casa Cooperativa Nova Petrópolis, durante grande expediente proposto pelo deputado estadual Elton Weber. A solenidade destacou a trajetória da instituição como referência na preservação da memória cooperativista, na formação de lideranças e na difusão dos princípios da cooperação. O ato foi acompanhado pela presidente da Casa Cooperativa, Heloísa Helena Lopes, e uma comitiva de 28 pessoas ligadas à casa, além do cônsul-geral da Alemanha e do vice-prefeito Alexandre da Silva. Em seu pronunciamento, Weber ressaltou que a entidade desempenha um papel fundamental ao conectar passado, presente e futuro, mantendo vivo um legado que contribuiu para o desenvolvimento econômico e social do estado e do país. Notícias em destaque novamente na programação da Imperial amanhã. 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
1: Tempo segue nublado aqui em Nova Petrópolis, temperatura em 13,5 graus.
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0: 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Participação de luto e convite para enterro.
1: Pais Verno e Rosalina Schmidt, ambos em memória. Irmãos Ilse Schmidt em memória e familiares. Ido Schmidt em memória e familiares. Ilson Schmidt e família. Iraci Rosalina Schmidt e família. Ivone Schmidt e família. Hilton Miguel Schmidt e família. Familiares Schmidt, demais parentes e amigos, participam do falecimento de Ignácio Schmidt, ocorrido na idade de 75 anos. O corpo está sendo velado na Igreja Evangélica Gustavo Adolfo, na Linha Olinda. O sepultamento será amanhã às 9 horas, com atos e encomendação de corpo presente na mesma igreja, e após para o cemitério ecumênico da Linha Olinda. Noticiamos o falecimento de Ignácio Schmidt.
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5: Seis e seis, 13 graus e meio a temperatura. 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Tô aguardando a sua participação em 54-3281-1510. Você manda o seu WhatsApp. Meu amigo Gabriel Malinski, toda a família no Penhal Alto.

Travesseiro encharcado, brilha som. Alô, meu amigo Viga, da Luana, o Bento, o Benício, toda a família na companhia. Maravilha, hein? Uma ótima noite, um bom descanso.

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Vamos lá agora, 6:17, 13,5 graus a temperatura. Preferência popular com você. 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Temperatura em 13,5 graus. Troglauer e a música alemã.

Canecão do Vale, a turma que vai estar logo mais aqui no Kernfest da Imperial. Na audiência, curtindo bom chima, boa música, preparando uma deliciosa sopa, mas olha aí, Traudi Capel, Santa Cruz do Sul.

0: É o Expressão Sul, é mais que uma mulher, 6:30. Quero mandar um abraço aqui para Janice, turma lá da Linha Bonita Alta, Capela Santo Antônio, hein? Ô, Janice, abração para você aí, toda a turma. Sábado agora, grande baile por lá, né? Baile de Kerpe, lá na comunidade, viu? 19 horas tem missa, logo após já começa a ser servida a janta, às 20:30, né? E aí depois sim, depois segue a festa com os signos e tá todo mundo convidado. Ingresso é com janta e se você não jantar no baile, não tem a cobrança de ingresso, então vai lá te divertir. É, já aproveita, te diverte, toma uma gelada e faz a festança por lá em São José do Sul, né? Lá na Linha Bonita Alta. Vamos fazer o seguinte aqui, ó. 6:30, espaço comercial, tem números da loteria, tem música do Rogério Magrão, enfim. A gente vai seguir com você até as 19 horas e o Preferência Popular. Mais uma vez o convite, 20 horas, quero festa aqui da Imperial com os amigos da banda Canecão do Vale.
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0: Vamos lá, números da loteria, quinto prêmio 2.393, 2.393, quarto prêmio 3.869, 3.869, terceiro prêmio 9.864, 9.864, segundo prêmio 3.604, 3.604, primeiro prêmio 6.095, 6.095, números da loteria, extração das 18 horas.
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0: Agora 24 para 7, 13 graus e meio a temperatura. Boa noite, sapecando um pinhão, Remy Hart, mas olha aí, tchê. Abração, Remy, Eduardo Henrique Kornberger, lá na Reta Grande, também na companhia.
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0: Vincenzo Monte Carlo, Dobrado 2000. Alô, Joyce Ternos, o Marcelo Weber, o Patrick, a Iraci Schneider. Turma tá na companhia, por lá uma canastrinha, mas que tal? Marcelo, pela foto que eu tô vendo aqui, a Joyce não tá pro jogo hoje, viu? Abração a todos aí e valeu pela companhia. Certamente, Marcelão também já tá aí preparando a janta da noite. O que será? Bah, não tenho nem palpite, porque o homem é imprevisível, né? Quando menos espera, ele sai com cada receita aí que eu vou te contar.
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0: Agora, 14 para as 7, temperatura em 13 graus, 7 décimos. Já na reta final aí do nosso Preferência Popular, João Carlos, o Sabiá, tá na companhia. João Grefo, lá no Morro do Pedro, lá no Pedes Pérez, preparando uma lentilha.
8: Estradeiro escopiado, no engraxar do bigode.
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Anderson Samuel Baques de Boti tá preparando um carreteiro, mas olha aí que espetáculo. Valeu, abraço, boa janta. Boa noite, Giovanni. Toca nova da banda Champion, tá na cara. Mais que barba. André Zimmer de Boa Vista, Derval. Ô, André, como é que tá, tia? Tudo certo com o amigo aí? É, turma lá de Boa Vista, Derval. Grande André, família Zimmer. Antes tem o Vox Club.

Tá aí, Vox Clube, a música alemã 4 para 7. O Repeteco da Loteria, quinto prêmio 2.393, quarto prêmio 3.869, terceiro prêmio 9.864, segundo prêmio 3.604 e o primeiro prêmio 6.095. 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A todos uma ótima noite, bom descanso. 20 horas o Kerbfest com Canecão do Vale, todo mundo convidado. E a gente se encontra amanhã, 16 horas, no fim de tarde. Até lá!

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quer festa na Rádio Imperial, a gente não pode esquecer nunca desse dia, né? A gente tava lembrando agora aqui que há um tempo atrás eu tava naquela fumaceira lá fazendo churrasco esperando a bandinha pra começar a tocar. Hoje eu tô aqui, não tem churrasco, pelo menos por enquanto, até alguém me convidar, né, Ney, Fábio, daqui a pouco nós vamos ver se o bicho vai pegar realmente aqui e vamos ter um convite de churrasco. Aí eu, a Adri, o Adolfo, nós vamos sair daqui e vamos correr no churrasco. Tô brincando, é brincadeira, tô de dieta, não posso fazer nada. Mais um prazer enorme, né, a gente estar aqui hoje mais uma terça-feira, trazendo muita música, muita tradição. Bandinha Canecão do Vale, a gente tentou e deu certo, né, Mila? A gente tava em negociação, porque estava uma turnê internacional, eu não conseguia fechar a data certa. Mas agora, graças a Deus, deu tudo certo, né? 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Desde já, já vou mandando um abraço para todo mundo que tá na audiência aí da gente, né? Tá assistindo o Kerbfest pelas lives e também tá ligado no som do rádio da Imperial, né? A Rádio Imperial está em todos os lugares no momento do Kerbfest. E nada melhor do que a gente partir pra música diretamente aqui com a banda Canecão do Vale, que hoje vai arrebentar o telhado. Não, vamos segurar o telhado. Música, maestro!

0: beleza, bandinha Caneco no Vale. Essa aí foi de arrepiar, né, Fábio? Deus o livre. Por que que os trombonistas ultimamente estão querendo tocar tão agudo, né? Que beleza. Eu tenho já de mandar, tenho que mandar um abraço aqui especial para um cara que me mandou. Agora ele tá fazendo ao contrário do que eu fazia antes, né? Com quem apresentava o Carefest. Boa noite, tive o prazer de tocar com essas feras no sábado passado no lugar do Picanha. Opa. Um forte abraço a todos. Meu amigo Rafael Mini. Que beleza, abraço, Mini. Tá faltando uma coisa pra acompanhar essa tua verdinha aí, né, meu querido? Que beleza. Quem tá assistindo a gente também lá em Camaquã é o Eliandro Affet, sempre na escuta, né, Eliandro? Um abraço aí pra ti, tudo de bom. Quem também tá assistindo a gente é o pessoal lá de Blumenau, lá da Ponta Aguda. Ivete Jan, um abraço, fiquem com Deus aí, muito obrigado por estar assistindo a gente, tá? Beijo grande no coração de vocês. Boa noite, turma.
1: Boa noite.
0: E como eu falei antes, né, a gente tentou até que deu certo da galera vir aqui. E eu já tinha falado com o Mila pra gente fechar o contrato, né, Mila? Mas aí deu uns tropeços na estrada aí, se erramos e depois se acertamos de novo, né? Mas tudo bem. Quero dar uma boa noite pra vocês, especial hoje, porque hoje eu tenho aqui o Alceu junto, né? E, a gente tocou muito tempo junto na Banda Elite, né? Com os nossos saudosos Egon Vedes e o Ari Ritter, né? E também o restante da turma, mas hoje vamos então manter a nossa homenagem a esses músicos que nos acompanharam, né? E aos que também estão aí, estão assistindo a gente. Muito obrigado. E o Alceu aí é um exímio saxofonista, né? Da época que eu toquei com ele. E eu aprendi muito do teu lado, Alceu. Então, muito obrigado por vocês terem vindo. Fábio, boa noite. Apresenta a turma pra nós aí. Tu que é o vocalista da banda, né? É. Picanha.
2: Boa noite, pessoal. Prazer enorme pra nós da banda Canecão do Vale voltar aqui a essa casa. Conchegante, muito bom voltar aqui. Bom, então, na gaita temos aqui nosso amigo Ney.
0: O Ney?
2: Ninguém conhece,
0: né? Folclórico Ney, né?
2: Sax alto é o Dário. Sax tenor, como você já falou, Alceu. O diretor da banda, o que? O chefe, né? O que nos paga, o Betinho. E o nosso amigo Márcio Mila.
0: Márcio Mila é o empresário, né?
2: É.
0: Empresário. O Mila já se judiamos junto, né, Mila? Foi parceiro já numas festas que a gente tocou aí. Um dia teve uma participação especial no Pinhalalto. Lembra aquele dia que nós trocamos o telhado do Pinhalalto? Eu e o Mila tocamos o telhado. Brincadeira. Muito, muito bacana. Muito obrigado que vocês vieram. Hoje é mais um dia daqueles que eu até me emociono, porque quando a formação é assim, né? As bandinhas típicas, né? Eu sempre entro na melodia que vocês estão tocando, começo a viajar. Lá quando eu comecei a escutar a música que o pai me mostrou e tal, depois quando eu vim para Nova Petrópolis. Então é muito bacana ter isso aqui, né? Obrigado, Rádio Imperial, por dar essa oportunidade para os ouvintes e para mim também, porque acho que a gente gosta muito de vir aqui tocar, né? Eu sempre vim aqui tocar, agora como apresentador, e poder ouvir vocês tocar é muito bacana. Então, motoqueiro chapa 13 de saída, né? Meu Deus, isso não é para qualquer um. Quero aproveitar e mandar um abraço pro pessoal do nosso grupo do Carefest, que semana que vem vai estar aqui. Nós reunimos mais uma turma do Carefest e semana que vem vamos fazer um Carefest super especial. Então, mandar desde já um abraço a toda a nossa turma lá, em especial pro Beto Zanquim, né? Tá lá assistindo a gente. Beto! Abraço! Ninguém te conhece aí, Beto. A Kika também não, porque a Kika sempre vai junto, mas eles não conhecem a Kika também. Um abraço aí, Beto. Tudo de bom, tá? Eu não vou falar muito, vamos de música. Viemos aqui pra tocar.

beleza, machichando, né? Que bacana. Esse é o nosso repertório do Kerbfest, né? Música de banda, machixe, valsa, músicas que relembram nossos antepassados, né? De tão longe que vieram e ainda a gente preserva hoje a cultura deles e a gente colocou o nosso molho, o nosso tempero e a Imperial leva isso até a sua casa, né? Que bacana. Preciso mandar já um abraço aqui de novo pro nosso grupo do Kerbfest, em especial para quem tá assistindo a gente, né? Vou chamar a atenção deles. Meu amigo Jadir Ian, que tá assistindo a gente, tá mandando um abraço para vocês diretamente de Arroio do Sal. Que beleza, né, Jadir? Que beleza. Tem mais abraços aqui. O Luiz do Valahai manda um abraço para o Fábio. Aê, Luiz e Márcio Tums de Nova Boa Vista, Nelson Krein de Morro Reuter para o músico Fábio. 2-0 pro Fábio. Diego Bot e Viviane assistindo direto de Ibirubá. Flávia Steffen, ótima banda, tocaram no aniversário do meu pai Arthur Steffen. 100 anos, parabéns, mas que bacana. Parabéns para ele. Celita e Erni, Paz de Linha Leonor, interior de Venâncio Aires. Sandro Roberto Balmer de Joinville. Hernani Regiane Miller. Valdir da Rain de Dois Irmãos. Paulo e Joana Bock. Queremos mandar um abraço para a banda Canecão do Vale, em especial para o Fábio Schneider. 3-0 pro Fábio. Esse foi o Paulo e a Joana Bock. Mandando um alô especial aí. Lá de Forquilinha, Santa Catarina, Dalvani Brilingue. Elaine de São Sebastião do Caí, hoje eu quero fazer uma homenagem

0: para minha neta Luísa, que vai completar seus 11 aninhos. Parabéns, Luísa, 11 aninhos. É uma bela data, né? Guilherme Neumann e família assistindo o Carpfest, esperando o Bemerlan voltar da Alemanha. Chegam lá pelas 22 horas, hoje à noite, em Porto Alegre. Mas que legal, né, Gui? Queremos deixar um abraço aqui o pessoal internacional, né, que foi viajar para a Alemanha, estão voltando hoje, fizeram uma belíssima viagem, o grupo Bemerlan e mais 4 músicos, né? A Cris, o Nertan, o Alexandre Leindecker e o meu amigo Fag, lá nossos amigos, nossos colegas músicos aqui que foram acompanhar o Bemerlan. Então, para eles vai a próxima música. Pode ser?
1: Vamos lá.
0: Vai lá.
1: Paulo e Joana Bock.
0: Paulo e Joana Bock também. Vai lá.

0: que bacana. Muito bom, hein? Muita gente mandando abraço pra vocês, falando que a banda é boa. E é com certeza, né? E tá mais bonito ainda aqui dentro do estúdio, né? Deus o livre, tá muito legal. Meu amigo João, meu colega, meu parceiro de trompete, João, tá assistindo a gente lá na cidade de Barão. Alô, Cris, tudo bem? Baita programa assistindo em Barão. João, Vitor, Gauer, Lauerman e família, mandando um abraço enorme a toda a banda Canecão do Vale. E um mais especial ainda pra você, referência, músico top demais. Mas muito obrigado, eu sou bom mesmo no churrasco. Esse é meu forte, João. Tu sabe disso, né? O João é meu parceiro de trompete. A gente fez uma... o ano passado, sempre comento, gosto de comentar isso. Ano, ele tem 12 anos, 12 para 13 anos. O ano passado a gente fez o dia de finados tocando nas capelas. E ele veio ficar lá em casa e a primeira coisa que ele viu na minha casa foi a churrasqueira. E nós já logo fizemos um churrasco. Né, João? Um grande abraço aí, João. O Jair, a Verlaine aí, um abraço pro pessoal lá de Barão. Vou ler os nossos patrocinadores, que sem eles a gente não consegue atingir a galera toda aí, né? 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Vamos ver quem mais está aqui. Jair Reis, surdista do Macega Show. Abraço a todos os músicos da banda Canecão do Vale, em especial o Rosinei Gaiteiro, que de vez em quando toca com nós no Macega Show. Mas, mais uma pro... Abraço. Abraço para essas feras aí, em especial para o Mano Picanha, Sandro Schneider de Ivoti. Mais uma pro Fábio. Verne Companhia de Parobé, manda um abraço para o Betinho e Banda. Aê! Olha, já tem o nome de uma outra banda aí, ó. Betinho e Banda, né? Já. Que legal. Divo Geraldo Fiedler de Santana do Livramento, aqui é o... li tudo junto. Divo Geraldo Fiedler de Santana do Livramento, mandando um abraço também. Aqui é a Reni de Viamão, muito feliz em conhecer você pelo YouTube. Opa, muito obrigado a nós todos, né? Só falta a... daqui a pouco vem a Adri aí também, fica tranquilo. Rubens Vruck de Blumenau, Santa Catarina, meu amigo Rubens. Cláudio de Chapecó, Ademir Bender do Schnais. Abraço para todos, principalmente para o Fábio, o Mila, André Sauer de Bom Princípio. Aê, André! Cadê o saxofone, André? Vamos botar esse sax para funcionar aí. Fabiano Weber de Santa Maria do Herval, um abraço para o famoso Picanha. Meu, o Fábio hoje não tem. Não tem, Fábio. Rafael Fassbinder e pai Armando assistindo em Três Coroas. Bacana demais. Querem mandar um alô para a galera de vocês também? Vocês também? Vocês também têm direito.
1: Primeiro mandar um alô lá pra casa, né?
0: Aê!
1: Paty tá lá nos assistindo.
0: É porque tu tá recebendo bastante recado, daí tu manda recado pra casa também.
1: É, meu filho também.

0: Tem o Fábio Júnior. Tem um pessoal, a minha mãe, Gorete, velho. Pessoal do bar lá do Brilho, lá em São José do Hortense.
1: Ah, que legal.
0: Assistindo. Não esqueceu o nosso amigo e dois irmãos, Bacalhau. Ei. Deve estar lá naquela telona lá. Estão aparecendo lá. Valeu, um abraço pra vocês. Bar do Sérgio também lá em Sapiranga. Opa. Abraço pra vocês todos.
1: Show de bola. Vamos de música, maestro? Vamos.

essas duas valsas aí, né? Quase é de chorar, de tão linda, né? É bonito, que bacana. Essa com certeza, meu amigo PC Zimmermann, né? O Paulo César Zimmermann lá em Caxias e a Joneta redaram tudo e saíram gastando a sola do chinelo de pano nessas horas, né? Que legal. Quem tá assistindo a gente também lá em Blumenau, eu vi aqui na live, dei uma escapadinha ali na live, é o meu amigo Roland Findais, lá no texto salto, né? Roland, me corrija se eu tô errado, mas acho que é. Indo pra Pomerode ali, né? Sai de Blumenau, de Indaial em direção a Pomerode lá. Indaial não, do Badenfurt, né? Do Badenfurt em direção a Pomerode, à esquerda ali, naquela curva, né, Roland? É por ali. Tá lá assistindo a gente, ele e a família, um abração. Muito querido, meu parceiro de cruzeiro aí, tocamos junto, né, no House Musicante. Muito obrigado, Roland, pela audiência aí, né? Quem também tá assistindo a gente é o Nestor Weschenfelder. Gustavo Finkel, popular Três Passos de Ivoti, manda um abraço para a banda e para o Fábio, meu ex-vizinho de Ivoti. Ah, é ex-vizinho. Quem também está assistindo a gente, nosso amigo Aldo Dix, lá da Vila Bela e Topava, lá em Blumenau, Santa Catarina. Abraço, Aldo. Samuel e Josiane Cos, de Nova Petrópolis. Patti Dienfenthaler. Dienfenthaler, essa é mais difícil de falar, né? Não pode beber nada antes de falar, senão se afoga com a água. Abraço para todos da banda, especial para o meu namorado Fábio. Aê! Aê, a namorada. Então tá bacana. Leoni Borges, Paulo Schneider da Serra Grande, um abraço para o meu amigo Fábio, é da bandinha Bierwagen de São João do Oeste, Afonso Mosman. Mas olha aí que legal, tu é internacional, né, Fábio? Não tem pra te pegar? O cara vai viajar lá pra fora, chega lá, oh, manda um abraço pro Fábio pra mim. Não tem, cara. Ah, é, deixa eu ver quem mais que tá. Tem uma galera aqui me mandando no particular também. Preciso mandar um abraço. Ó, oh, o Janho e a Ivete. Aê, agora tá ligado, né, Janho? Um abraço, beijo no coração aí pra ti e pra Ivete. Lá na Ponta Aguda, em Blumenau. Deixa eu ver aqui quem tá me mandando mensagem. Ah, tem um pessoal lá de Jaraguá do Sul, agora não vou conseguir achar o nome aqui, mas tá assistindo a gente lá em Jaraguá do Sul também, me pedindo algumas informações aí, na sequência eu vou responder, tá? Pode deixar. Quem também tá assistindo, meu amigo Rodrigo, do musical, né, da banda Os Futuristas. Que legal, tiveram uma vaga aí na rádio, vamos fazer mais, claro, vamos fazer mais um ao vivo, né? Os Futuristas sempre muito bem-vindo, com certeza, Rodrigo. Quem mais aqui que tá mandando abraço também? É só abraço pro Fábio, daí eu me confundo um pouco aqui. Não vou mais falar, vou pular os do Fábio agora. Abraço ao Chuc, de São José do Hortêncio e da banda Canecão do Vale, em especial para o meu amigo de infância, Fábio Schneider. Rogério Parma, de Ivoti. Wilson de Blumenau, da banda A Improse, dia dos velhos camaradas. Grande show, né? Velhos camaradas, vem aí pra Nova Petrópolis em breve, né? Em breve não, é lá em outubro, mas isso quando vê tá aí, né? Um abração pro pessoal de Blumenau. Deixa eu ver quem mais aqui. Não, acho que é isso aí. Agora vamos de música de novo. Vamos pros músicos. Eles...

Que beleza, né? Bah, muito bacana. Alceu e o Dário, né? Por enquanto. Essa dupla de sax aí tá louco, né? Meu Deus do céu. Como dizia um amigo meu lá de Venâncio Aires, meu amor, como é bonito, né? Isso é bonito. Todo o conjunto todo, né? Mas tem pontos assim que a gente vai prestando atenção, né? E o público também deve estar prestando atenção. O ritmo, né? A cozinha ali juntinha, o dueto de sax, o a gaita, o trombone, o Fábio, que o Fábio é mais um, né? Ele não dá conta de responder o WhatsApp dele lá, né, Fábio? É, hoje ele vem e nós, vai ganhar mais no final. Ganhar mais comida. Ai, que legal. Anderson Schroeder de Joinville, Pedro Goetz, abraço especial pro parceiro do Bom de Baile, o Picanha, multi-instrumentista. Além de trompete e trombone, é um dos melhores guitarristas da região. Sempre na audiência, Evandro Colling. Mandando um abraço. Abraço para Ilse e para o Paulo, que estão assistindo em Boa Vista do Herval. Quem manda é a Carol. O Décio e Gladys, de Três Passos. Valdir Schumann, de Seara, Santa Catarina. Ivete e Marcos Keller. Um abraço a todos da banda, em especial ao amigo Alceu, que é um amigo do meu pai, Rubaldo Henrique Hoffmann, e que está acompanhando a live em Sapiranga, Michel de Riozinho, Eli Rosita de Blumenau, lá do Água Verde, aí o pessoal lá do Água Verde de Blumenau, um abraço.

Gabriel de Sapiranga, um abraço para o músico. O músico Alceu. Também mandando um abraço pro Alceu aí. Que legal. Eu preciso mandar um abraço. Antes eu comentei que o pessoal tava me pedindo umas informações aí, e agora eu recebi aqui, eu descobri, acertei o contato, não tinha salvo o contato. É o Renato e a Elfrida, lá de Jaraguá do Sul. Sabe o que eles estão fazendo? Deixa eu ver o que ele escreveu aqui. Estamos escutando a rádio e tirando leite das vacas. É o programa certo. Não, tá certo. Isso, as vacas vão dar muito mais leite com o Carefest. Dá mais volume no rádio lá e vamos fazer tudo funcionar, né? Que legal. Deixa eu ver quem mais aqui. O Roger tá me mandando um abraço pro Roger, né? Que tá lá fazendo a vez da nossa querida Ângela. Mas logo ela vai estar aí. Daqui a pouco ela chega, ela já vem trabalhar, né? Ela vai pegar e vai cumprir as horas que ela não estava aí agora. A família de Ildomar Strider, de Campina das Missões, Valdir Kohlrausch, de Sapiranga, manda uma homenagem ao Beto e ao Alceu e a todos os componentes do Canecão do Vale. Marcos Barbosa, de Loma Grande, Eldo Kuntz, de Nova Hartz, Luiz Carlos Morschel, de Tupandi. Vamos de música? Vamos fazer mais uma antes do intervalo? Vocês que mandam.

0: Que beleza! Essa aí foi internacional, né? Assim, tinha as paradas, né? Dun, dun, dun, din, dun, dun, dun. Muito bacana, né? Muito bom. Um repertório diferente, né? Dá pra se dizer assim, o repertório de vocês. Ele foge um pouco do que aquilo que as outras bandinhas todas tocam, né? De que a gente... Na verdade, quando a gente, quando eu tô junto, eu sempre procuro tocar as mesmas pra não esquecer, né? Porque já não consigo me lembrar muito das mais antigas, mas ainda tem umas que eu me lembro. Depois eu vou estragar umas com vocês, eu vou judiar do ouvido de vocês. Tem muita gente assistindo a gente aqui, meu amigo Décio Zimmermann tá assistindo a gente, o Mário Schmitz, o Remy Miller também, tem uma galera de músicos aí assistindo a gente, né? Muito obrigado por todo mundo que tá sempre na audiência da Imperial. Deixa eu ver aqui. Rui Mocelin de Aratiba, Lúcia Steffen, Alfonso, meu amigo Alfonso lá de Indaial, sempre na escuta, né, Alfonso? Grande abraço. Sexta-feira, Jaraguá do Sul, hein? Montanari decolando de Pomerode para Jaraguá, é bem pertinho, vai ser só um sobe e desce, né? Estarei lá. Fábio Vink de Novo Hamburgo, Elpidio Kruger de São Lourenço do Sul. Picada Esperança, Wilson Luiz Collin de São Pedro do Butiá, Anibaldo Spindler de São José do Hortêncio, Claudinei Moretti de São Carlos, São Paulo, o pessoal de São Paulo aí assistindo a gente, Lauro Iede Paiter de Santa Maria, tomando um vinho, curtindo muito, quero festa na Imperial, muito bem, né? Um dia especial para tomar um vinho e assistir a gente aí, a Rádio Imperial. Adelar Blume de Morreuter, muito bom esse canecão do Vale. Sou Vera, meu esposo Levino de Nova Hartz, mandando parabéns pro Alceu. Aê, Alceu. Diego Stumpf de Piratuba. Aê, Diego, grande abraço, meu trombonista aí. Abraço pro Rei, pro Ney. O Rei. Eu troquei de óculos hoje de manhã, então tá meio estranha a coisa aqui. Um abraço pro Ney e o Alceu e os demais. Evandro Stelzer de Sapiranga, Musical União. Opa! Faltando um para as nove agora, Adri. Vamos fazer um intervalinho bem rapidinho, a gente volta mais cedo daí, né? É VaptVupt, a gente vai tomar uma aguinha e já vem. Não sai daí, espera nós aí. Até depois.
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5: Alles gut. Já parou para pensar que grandes projetos de vida, como a construção da sua casa, ou ajudar um filho a comprar e construir a sua casa, ou um carro, ou também aquela viagem para um lugar especial, precisam de um planejamento financeiro? Voltar a mastigar e sorrir de verdade sem precisar mais de chapa e ponte móvel também precisa ser planejado. Desde quanto utilizará do dinheiro que você tem guardado, ou quanto poupará até iniciar seu tratamento, ou até qual solução buscará agora para tornar o seu projeto viável financeiramente. Projeto simples e ao mesmo tempo grandioso, afinal é a sua felicidade nas coisas simples do dia a dia que fazem a vida realmente valer a pena. Priorizar a sua saúde e felicidade é um compromisso,